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1: Estamos de volta, gente, e o trajeto do sertanejo permanece magnífico por aqui. E é o momento pro coração comandar e a viola tocar todas as suas respostas. O Paixão Sertaneja continua por aqui mandando as melhores, do jeito que só a gente sabe fazer.
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0: Essa canção aqui é boa demais. Dá pra repetir a todo tempo. Se por acaso tem alguém especial aí nos seus pensamentos, aproveite, meu querido, pra fazer essa dedicação. Continue conosco aqui no Paixão Sertaneja pra mais e mais e mais e mais sucessos sertanejos pra aquecer o seu coraçãozinho.
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1: 8:13.
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8: E aqui estamos de novo, seguros na jornada musical sertaneja com extrema qualidade. Com a viola ressoando, nosso coração se enche de expectativa por mais emoção. Aqui no Paixão Sertaneja, a viagem musical continua com música boa.
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0: coisa boa de escutar. Essa daqui vai direto pra memória. Essa daqui trouxe à sua memória alguém especial? Aquela pessoa querida? Aquela pessoa que ainda balança o coração? Continue com a gente, porque tem mais música boa chegando por aqui, sem demora, sem demora.
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1: Vamos fazer mais uma paradinha na nossa estrada da boa música, mas calma que o intervalinho é pequenininho. Agora vamos para um breve instante para respirar profundamente e deixar a saudade se arrumar no coração. Não demora não, tá? Logo, logo, Paixão Sertaneja tá de volta, trazendo melodias incríveis para aquecer o seu coração.
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2: 8:30.
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1: Aqui estamos nós novamente no caminho da nossa eterna aventura sertaneja, claro, sem perder a trilha. Se você não vai embora, é porque entende que as melhores partes estão a caminho. Afinamos a viola, ouvimos o suspiro da sanfona e sentimos o coração pulsar na cadência da próxima música. Aqui no Paixão Sertaneja, cada melodia é um espelho das nossas vivências, capturando a essência do nosso sentir. Então, gente, segura firme, vamos juntos, porque a estrada tá linda e aqui a emoção só aumenta.
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0: Essa daqui é demais, gente. Cada estrofe traz uma memória nossa. Já te aconteceu algo similar? Conta pra mim, vai. Seguimos adiante com hits sertanejos incríveis no Paixão Sertaneja.
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0: realmente boa é aqui no Paixão Sertaneja. Agora vou só dar um tempinho, dar uma respirada e daqui a pouquinho tô de volta com música. Preciso agora apenas de um momento para hidratar a garganta por aqui, dar uma ajustadinha na viola, aumentar o volume para depois a gente seguir juntos. Aguenta aí! Faz o seguinte, continue com a gente porque o caminho ainda reserva muita música boa. Sai daí não, o Paixão Sertaneja já tá de volta com emoção e emoção em muitas canções para você que sintoniza o nosso incrível programa.
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2: 8h44.

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0: forma, encerramos mais um Paixão Sertaneja, meu povo. Caminhar nessa trajetória de excelentes tendências contigo foi esplêndido. A cada acorde, revivemos momentos, sorrimos com alegria, nos emocionamos e deixamos o coração dominar a cena. Eu, Josimai, expresso minha gratidão sincera por essa conversa maravilhosa e pela sua agradável companhia. O sertanejo representa mais do que uma melodia. É um abraço, uma memória, uma verdade. Seguinte, moçada, vou encerrando por aqui, mas não fica triste não, porque a nossa próxima aventura já está no calendário. Até, minha gente, mantenha-se bem, inspire-se e deixe a melodia da música sertaneja guiar sua vida.
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2: 8h52.

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2: Seja bem-vindo e bem-vinda. Está no ar o Classe A. Eu, Érica Monteiro, estarei junto com você nessa viagem maravilhosa no mundo da música. Para você que está aí de ouvidos colados no rádio, é uma alegria trazer a boa música aqui no nosso programa. Obrigada pelo carinho da audiência. Uma viagem incrível no mundo da música. É hora de rememorar os melhores momentos ao som da boa música. Cada acorde traz consigo o poder de reacender sentimentos, recordações e emoções inesquecíveis. Abrimos a nossa programação de hoje com este sucesso.
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0: acompanhe sempre o Classe A. Música de excelência e qualidade para você. Venha junto na programação mais especial. As canções que marcaram época estão de volta daqui a pouquinho. Siga na sintonia maravilhosa. Em instantes, estamos de volta para você.
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2: 10 e 18.

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1: Estamos de volta com Classe A. Obrigada pela maravilhosa companhia. Emoções que o tempo não apaga. Classe A segue para você. O Classe A segue para você trazendo mais uma incrível canção.
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0: Você está no Classe A, o programa que rememora as canções que marcaram época. Não mude de sintonia. Os grandes sucessos de todos os tempos a gente continua curtindo aqui no Classe A. Hora de uma pequena pausa e em instantes o Classe A está de volta com mais canções icônicas.
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2: 10h32.
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0: sensação contagiante no Classe A. Mais um sucesso chegando para você. E o ritmo do Classe A continua para você. Hora de ouvirmos essa daqui.
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0: Classe A, uma jornada musical que enaltece a qualidade sonora. A seguir, a gente continua descobrindo os sons que marcaram gerações. Hora do nosso intervalo e você continue por aí, que eu estou de volta em instantes com mais sucessos incríveis de todos os tempos.
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2: 10h50.

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0: 10h58.
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1: Classe A e o mundo maravilhoso da música. A intensidade da música aqui no Classe A. É hora de uma pequena pausa e daqui a pouco Classe A retorna com muito mais sucessos. Aqueles que marcaram gerações.
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0: O Classe A é um hit atrás do outro. Você está curtindo o Classe A. Muito mais sucessos para você.
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0: mundo maravilhoso da música te aguarda no Classe A, o programa mais apaixonante de ouvir. A todo momento, aqui no Classe a música nos transporta por vias repletas de recordações. Vamos fazer uma pequena pausa agora, mas em instantes voltaremos com mais clássicos inesquecíveis no Classe A.
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2: 11:15.

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0: segue para você a emoção da música. Para você curtindo a nossa programação, tem mais sucesso chegando.
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continua a programação do Classe A com a emoção traduzida em música. Uma seleção musical de muito bom gosto segue para você aqui no Classe A.

0: Sempre uma alegria ter você aqui no Classe A. A gente segue juntinho com as trilhas sonoras inesquecíveis. As melhores experiências musicais você curte aqui comigo no Classe A. Continue ligado e continue ligada. O Classe A e eu seguimos juntinhos com você.
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0: Toques de nostalgia aqui no Classe A. E no Classe A é assim, é um sucesso após o outro.
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0: Finalizamos essa linda edição do Classe A. Estivemos juntos em momentos musicais muito especiais. A boa música sempre preserva a sua essência. E aqui no Classe A, as mais belas a gente toca para você. Eu quero agradecer cada ouvidinho colado no rádio, curtindo comigo o nosso programa. Eu já me despeço por hoje. Sou Érica Monteiro e te deixo aquele beijo carinhoso, com gostinho de um novo encontro no próximo programa. Se cuide com amor e aproveite para curtir sempre as melhores canções por aqui.
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3: 11:55

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Saudações a todos, bem-vindos ao Coração Sertanejo, espaço dedicado a todos que sentem o sertanejo profundamente na alma e no coração. Cada palavra infunde a vida à prosa, trazendo à tona lembranças e emoções, como uma agradável visita no crepúsculo. Aqui sentimentos e músicas se fundem e cada ritmo alcança profundamente aqueles que conhecem o valor da simplicidade. Aumente o volume, o verdadeiro sertanejo de raiz vai começar agora. Prepare-se para uma viagem repleta de emoções pela estrada que já está aberta.

Estamos nos afastando desses ritmos que marcaram nossa sintonia. O sertanejo é assim, une, toca o coração, está presente em todos os momentos. E para continuar nessa vibe, vamos tocar mais músicas incríveis.

0: aquela moda que agita as emoções. E agora vamos a uma pausa curtinha. Inspire profundamente e segure as emoções, porque tem mais conteúdo cativante e alma sertaneja após a pausa. Permaneça sintonizado no Coração Sertanejo. Voltamos num instante.
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2: 4 e 17.

0: estamos novamente no Coração Sertanejo, compartilhando a força vibrante e as emoções do cotidiano sertanejo. Continuamos nesse passo, já que cada canção é um eco de memórias eternas. A sintonia não falha, aproximando-nos do essencial, o coração que bate sincronizado com a melodia. E esteja pronto aí, porque já está chegando mais um hit para compor a sua história imediatamente.
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0: dessa música, o coração sertanejo segue resiliente, emocionando você. Cada acorde tocado é um passo adiante na jornada que compartilhamos. Continuamos nosso passeio, agora com um toque extra de moda.
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0: Aqui no coração sertanejo, o clima está incrível, mas vamos pausar rapidamente. Continue sintonizado, ainda tem bastante emoção esperando para te alcançar. Voltamos já! Segure aí que logo logo tem mais sertanejo para você no coração sertanejo.
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2: 4:33.

voltamos com o Coração Sertanejo, trazendo sempre a essência sertaneja diretamente para você. Continuamos nesse ritmo, pois a jornada musical é incessante. E pode apostar, continuaremos trazendo moda que faz o coração pulsar. Aumenta o volume!

0: Apesar da passagem desta bela tendência sertaneja, o que realmente fica é a certeza de que o seu impacto é eterno. Essa música que dá cadência às nossas existências, unindo contos e afetos. E para não deixarmos o ritmo cair, vamos à próxima música!
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1: O coração sertanejo continua reverberando as nossas almas, porém, chegou o momento de uma parada rápida. Não se preocupe, é apenas para pegar um ar e logo voltamos com mais músicas. Quando se está em harmonia conosco, entende-se que o fluxo emocional não tem pausas. Daqui a pouco, mais ritmos para seguir marcando seus momentos.
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3: 4h49.
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1: Regressando ao coração sertanejo, seguimos adiante na rota das emoções, alinhadas em perfeita sintonia. Cada volta é celebrada com um abraço marcante da música sertaneja, aquele aperto que toca a alma. Encontro de sentimentos e memórias acontece aqui, onde o coração ganha vida, vibra intensamente. Para seguir nesta travessia sonora, aumente o volume, a sua trilha pessoal já está chegando para animar a sua alma.

deixando para trás a última tendência que conquistou nossos corações, vamos concluindo nosso encontro de hoje. Eu me chamo André Aguiar e foi um prazer imenso compartilhar esses momentos com vocês aqui no Coração Sertanejo. Cada música trouxe recordações, nostalgia, sorrisos que permanecerão em nossa memória. É com esse espírito que caminhamos lado a lado, perpetuando o coração do sertanejo. Agradeço por sua companhia e por fazer parte deste trajeto, trazendo significado a cada instante da nossa jornada. Agora, nos despedimos, mas já com a expectativa para o próximo encontro. Até breve!

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1: Toca o berante, seu moço, que os meninos da porteira chegaram, quer dizer, os velhos da porteira, mãe, tudo caquético, se arrastando, tudo cozido. Bom dia, meus amigos, bom dia, bom dia, bom dia.
2: Bom dia, bom dia, bom dia. Nós, quando era mais moço e mais novo, nós até pulava a porteira. Agora nós temos que se abaixar e tentar passar por baixo, rapaz, raspando as costas. Ê, bom dia, veiarada, que estão acordadas, essas horas já estão no pé do eito. Bom dia pros caras mais novos também, hein, que estão com insônia, que já estão acordados. Pra quem tá voltando da balada, bom dia pros caminhoneiros, bom dia pra turma do agro, pessoal do comércio, quem tá forgando e quem tá vadiando também aí em volta, é?
1: Vamos junto, meus amigos, durante duas horas no pé do eito com o Tchó e o Pepe, os italianos mais loucos do rádio, trazendo notícias do agro, umas modas bacanas de quando tu era novo. Faz tempo, eco, tamo junto, meus amigos. Vamos abrindo o programa de hoje com Zé Carreiro e Carreirinho e o Peito Sadio.
2: Bom dia, bom dia, bom dia. Canta, galinho velho, pra acordar a turma.
1: Tá com tinfo esse galo.
2: Tá falhado esse galo aí, ó. Tá desafinado.

0: Senhoras e senhores, este programa hoje vai falar sobre eficiência na lavoura, rapaz. E ó, fica atento, atento, atento, porque o custo operacional de uma lavoura subiu demais. E a turma que é dos arrendamentos tem que ficar atento, porque, entre outras variáveis, o clima esse ano tá de lascar, Eco.
1: A colheita do chicrete das galinhas terminou em vários estados. Tem algum estado que outro ainda que tá na rapinha do tacho, e nós vamos falar como é que isso aí influencia No preço do etanol. É, a turma que abastece com álcool aí tá reparando que o preço tá mais barato e compensando mais do que a gasolina.
0: Como anda a sua fé, meu compadre? Se existe um caboclo que tem que ter fé, o amigo homem do campo.
1: E também tem informação sobre a declaração do tal do ITR. Tamo no prazo e até final do mês. Vamos se espichando.

0: Noticia, noticia.
1: Compadre, final de semana, né? Dia de abastecer o tancão do Chevette, do Del Rey, do Fuke ali em volta.
2: Da Belina 1.
1: Nem tem mais esses altos aí pra cima
2: e
1: pra baixo.
2: Tem, tu anda no interior do Paraná, de Santa Catarina, rapaz, tem umas fubiquinhas ali muito caprichadas, né?
1: E conservado, novo ainda. Opa! O alto do homem é de 30 anos atrás, o cara fala, mas novo, não tem nem os plásticos dos assentos, mas enfim.
2: Às vezes é o melhor que o cara tem, né,
1: bicho? É por aí. Ó, tu que abastece o alto e vai deixar o tancão cheio aí agora pro final de semana, reparou que o preço do etanol caiu no Mato Grosso e também recuou em boa parte da região sul do Brasil, né?
2: Os amigos lá da ANP, Bep, estão falando que o levantamento entre os dias 2 e 8 de agosto mostra queda no preço do biocombustível em 22 estados e também no Distrito Federal, onde que mora os mentirosos lá. Os políticos, as outras pessoas são boas.
1: Aqui no Mato Grosso, de onde esse programa vai para todo o Brasil, o etanol se destaca pela competitividade em relação com o preço da gasolina, ficou em 55%, bem abaixo dos 70% considerado favorável ao consumidor, é?
2: No Paraná, querido, a paridade ficou em 62%, enquanto que na Santa Catarina foi de quase 70%. Já no Mato Grosso do Sul, houve alta no preço do etanol. Curiosamente, lá tem uma usina de ar, não sei por que aumentou.
1: Na média nacional, o litro caiu aí nas últimas semanas 1,5%, e essa queda tem uma explicação.
2: Sim, querido, é explicada principalmente pelo aumento da oferta com o avanço da safra de cana-de-açúcar e a forte produção de etanol à base de milho.
1: Com mais produto disponível no mercado, as usinas reduzem os preços para estimular as vendas, né, tornando o etanol ainda mais competitivo diante da gasolina. Então, para tu que abastece o alto aí, o álcool tá compensando mais. E eu sou total flex, tio.
2: É mesmo? Nessa toda... idade?
1: Eu é cerveja, vinho, uísque, pinguinha, o que viera, mandamos pra caixa do peito, é.
2: Pois é, Bepi, eu tava vendo com esta semana aqui na rádio, os pia falando que a turma da cana-de-açúcar já tá brabo com a turma do milho, pela competição, pela competitividade. Enfim, a concorrência chegou, né, a turmada da cana, não desmerecendo a turma da cana-de-açúcar, que segurou essa parte da produção de álcool por muito tempo, mas é uma nova realidade do país, e vou te dizer, os caras já têm teste aí pra máquina agrícola, pra caminhão a álcool, que também não é a tecnologia nova. No final dos anos 70, naquela crise do petróleo lá, já teve uns caminhões tocados a álcool ali em volta. É.
1: Tu sabe o que, que um milho falou pro outro milho?
2: Pronto. O que, que um milho falou pro outro milho? Oi, Emílio, como vai?
1: Não. É. Eita, nós!
2: Por causa do etanol.
1: Por causa, é que eles estavam indo pra usina de etanol, homem.
2: Bebe, tu parece aqueles loucos que falam assim, tá vendo aquela nuvem? Sou eu, velho.
1: Bora ouvir o Giliardi aí, ó. Ei, as velhas vão chorar agora, mano.

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0: advogado.
1: Nesse momento, vamos chamar o nosso advogado, rapaz. Deu algum B.O. aí, tio Ibep? Não, não, é que o nosso advogado, a gente aproveita ele, já que é um homem muito estudado e tem o conhecimento aí, pra também trazer umas informações importantes aqui na rádio, né?
0: Fala, doutor Diego!
2: Alô, amigo tio Ibep, e a todos vocês que se encontram no pé do eito. Nós nem começamos ainda oficialmente o período eleitoral, haja vista que as propagandas ainda não estão liberadas. Nós já temos inúmeras pesquisas sendo realizadas. A última, feita na última quarta-feira, dia 12, mostra que o presidenciável Flávio Bolsonaro lidera no primeiro turno com 43%, enquanto Lula teria 33% da intenção de votos. E no segundo voto, o bolsonarista chegaria a 51% das intenções, confirmando assim a sua eleição. O Instituto Real Time Big Data é o responsável pela coleta de dados. Segundo eles, a diferença é de aproximadamente 10 pontos percentuais para entre um e outro. Os outros candidatos aparecem com valores irrisórios. O mais bem votado seria Renan Santos, do Missão, com 8%, e Ronaldo Caiado, com apenas 6%. As eleições prometem ferver e vamos aguardar que cada dia mais teremos pesquisas as quais sempre mostrarão um ou outro lado na frente da intenção de votos dos brasileiros. Vamos aguardar o resultado e esperar que seja melhor para o nosso país. Um grande abraço.
0: Obrigado, doutor Diego. Um abração pro senhor aí que tá sentindo nós desde cedo. Ele é igual a nós, é velho, pula cedo e tal, tá lá tomando um chimarrão escutando o tio Ibep. Vamos soltar mais uma melodia aí, rapaz? Quem que é esse que vai cantar ali, Bep?
1: O Patrick de Moura, rapaz.
0: É boa essa moda aí, rapaz.
1: Esse homem aí cantava demais, né?
0: Morreu ele.
1: Sim, faz tempo já.

0: 5h33.
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1: Ô, tchó, tu é o típico velho da internet, homem. Tu descobriu agora que tem os tal dos podcasts aí, fica o dia inteiro escutando os podcasts e a turma do agro falando, homem.
2: Piá, eu tava escutando esses dias, sabe quem? O Pedro Trucão tem uns podcasts bem bacana a respeito da turma da rodagem. Tem uma escola de motoristas lá em São Paulo hoje, tu sabia?
1: Que tal, homem?
2: É, como a turma tá envelhecendo, a idade média dos caminhoneiros hoje, média, 50 anos, é?
1: É, porque tu não vê, mas a turma mais nova não pegou. Eu gosto pelo serviço ainda.
2: Sim.
1: Eles querem ser TikTok, não sei o quê, genital influência, essas merda aí, né?
2: E outro que eu tô vendo bastante é o pessoal da Agro Ideias e da Agro Invest. Eu tô quase um engenheiro agrônomo. Com esta semana eu vi uma prosa lá do Jefferson Souza, que é da Agro Invest Commodities, e ele falando que o custo de produção aumentou bastante e a turma tem que ficar mais atenta, Bebe, especialmente os arrendatários, porque a clima é um trem que a turma não controla, não é, velho?
1: Vero.
2: Sorta o Jefferson para prosear sobre isso com nós ali, o Barbudinho.
3: Eu falei para vocês, para você dar 32 sacas, você pagar insumo, certo? Só que você não faz uma lavoura só com fertilizante, com semente defensiva. Né? Você tem que ter maquinário,
4: diesel,
3: pessoas, manutenção.
4: Posto.
3: Exato. Quantas sacas dão? O produtor sem arrendamento, 45 sacos. Eficiente, viu? Tem o produtor sem arrendamento com 52. Eu tenho produtores com arrendamento com 62 sacas, Thiago. Qual que é a média nacional de soja?
4: 60, né?
3: 60 sacos. E aí, paga quanto
4: prejuízo.
3: Não? Essa é a história. Mas será que ele não produz 75? Só que para ele produzir 75, ele depende de um fator, que esse ano está incerto. Qual é?
4: Clima.
3: E aí?
4: Nem
3: é
4: um
3: fácil
4: pouco.
3: Controlar o El Niño? Não, é impossível.
4: É impossível, é impossível.
3: O custo é possível controlar?
4: O custo é possível controlar.
3: É você que determina, meu amigo. Quanto você vai gastar com manutenção? Você determina. Se você está gastando um valor muito alto com manutenção, há alguma coisa de errado no teu sistema. Isso vai dragando o teu lucro. Dá um exemplo, tinha produtores que antes da pandemia gastavam uma saca com manutenção por hectare. Esse mesmo produtor está gastando 3,5 sacas.
1: Belas palavras. É o Jefferson.
2: É o Jefferson.

0: de seca, né? Turma, tem que ficar ligado também, atento, porque agora com a umidade relativa do ar baixa, vento, calorão, é perigoso as queimadas aí em volta, né?
1: É isso aí, Cleocum. Programa...
0: O Cleocum, rapaz. que saudade, eu vi a previsão do tempo. O Cleocum é praticamente aquele galinho que a gente tinha em cima da geladeira da nona lá, rapaz, que ficava azul quando era sol e vermelho quando chovia. Aquele galinho não errava uma previsão.
1: Ó, tu quer entender de clima, querido? Vamos recomendar pra você um cara que é top, um amigo nosso, um cara que não dá voltinha pra falar sobre clima. Tá vivo o bicho velho fazendo palestra pro Brasil inteiro, né?
0: Sim, o nosso grande amigo Molion. É, procura ele nas internet aí, professor Molion. Você é um cara que entende muito, muito de clima, é.
1: Programa no pé do eito, um programa mais fraco que peido de bolachinha, trazendo agora o Teixeirinha.
0: Mais fraco que peido de bolachinha? Nossa, que barbaridade.

0: Buono finale de semana per tutti! Joy Map seguem a bordo da Shakira, viajando pelo Brasil, fazendo apresentações, presença em eventos técnicos do agronegócio e também na sua empresa. Em breve, estamos de volta com o projeto de trânsito para gurizada. Justo, com este final de semana, tivemos lá onde que morreu Dom Pedro II, lá no Salto do Ipiranga do Norte.
1: Que Dom Pedro II lá...
0: Foi ele que morreu?
1: Não foi lá que o homem ergueu a espada e deu o grito de Ipiranga, mas foi lá

0: Onde que aconteceu o grito do Ipiranga alguns anos atrás? Lembra aquele movimento do agro que depois tomou proporção no Brasil inteiro, rapaz? Aquilo ali foi uma virada de página aí. Obrigado ao compadre Éder Bueno, toda a turma do Sindicato Rural, né, que recepcionaram o Tio Ibep, receberam nós muito bem aí, inclusive deram um convite para nós, porque agora em setembro, no dia 17 de setembro, vai ter a abertura nacional do plantio da safra de soja e o município escolhido foi Ipiranga do Norte. E a turma tá se preparando por lá, é?
1: Alô, turma de Cascavel, em breve estamos por aí, tá? Alô, turma de Londrina, os orçamentos estão andando bonitinho, lá em Curitiba também. Daqui uns dias vamos contar as novidades. E por lado do Mato Grosso, temos um compromisso na Itaúba e Santa Helena em breve também, é?
0: 28 e 29, vamos estar fazendo um evento espetacular em parceria, realização da turma do Consegue, o Conselho de Segurança, um evento muito informativo, conscientização. Nós vamos estar falando nesse evento ali sobre a questão da violência doméstica, né? Um negócio que acontece muito ainda. Nós vamos estar lá reunido com a turma nesse grande evento, é?
1: Nosso carinho com os amigos da Acrinorte em Sinop, 40 e poucos anos aí de Acrinorte, vemos lá no evento deles. Que bacana ver os noninhos lá que começaram tudo, as coisas, contando história, batendo papo. E a Acrinorte que realiza nada mais, nada menos que a Norte Show, é?
0: Inclusive, Tio Ibep já estão confirmado. É uma das feiras que o Tio Ibep já estão confirmado pro ano que vem. Quer levar o Tio Ibep?
1: Abraço pro Moisés, né?
0: Ei, Moisés de Bastiani. Um abraço pra toda a turma aí que tá ouvindo nós e quer levar o Tio Ibep aí pro teu evento?
1: 669-9955-4232.
0: Show, presença VIP, gravação de comercial. Quer levar nós pra comer um churrasco e tomar cerveja? Nós vamos também.
1: É só chamar.
0: Só chamar que nós vamos lá, é.

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1: 5h50.
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0: 6 horas.
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0: Viagem com a gente pelo tempo e vamos ao momento da seresta.

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2: Joy, aquele é nosso falecido compadre, rapaz. Tu tá lembrado que...
3: O Coiso,
2: poucos dias antes de falecer, ele fez um jantar lá, uma reunião, e chamou todo mundo, e daí ele contou que ele... Né, que ele tava doente aí antes de falecer, né? Que ele disse que ele tava com AIDS, né?
3: Ô, louco, é?
2: Na verdade não era AIDS, né? Ele tava ruim de câncer, mas ele falou que tava com AIDS, que era pra ninguém se atrever de pegar a viúva depois, homem.
3: Pelo amor de Deus, que conversa
2: é
3: louca.
2: É verdade,
3: vai, homem, te lascar, doido.
2: Ué, quem que tem coragem de ir lá na viúva agora, homem? Tá louco, homem, é?
3: Ah, velho, pior, eu tô... Só matando você, louco.
2: Ah, que conversa louca essa,
3: papo
2: agora?
3: Papo doido de madrugada, homem. Vai procurar o caminho que tu caiu, doido, agora. Cada louco que me aparece aqui, ó. Meu amigo, o programa do Joy do Map vai seguindo durante 2 horas. Tem que aguentar nós aqui, rapaz. Pelo amor, tu não tem mal o que fazer, não, homem. Tá escutando 2 velhos doidos, aposentados. Nós não temos o que fazer, estamos aqui na rádio. O pessoal fala, vocês trabalham na rádio? Não, nós vamos na rádio. Trabalhar não é o nosso forte, mas ficar falando é bom, né? Especialmente falando das coisas que funcionam direito, é,
2: qual? Sim.

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0: Bepe, a geração Dodge Ram não tem noção, né, Bepe, de como que era agricultor uns tempos pra trás ali, né? Ah, pegamos aí uns 10, 15 anos de só surfando a onda, né, bicho velho?
1: É, né, antigamente não era bem assim, rapaz, nós levava cada tombo, homem, que, meu Deus, era ruim do cara se restabelecer depois, né?
0: Sim, querido, e tem uma reflexão do Vanderlei Campos lá no agroideias.br, um dos podcasts mais afamados aí do agronegócio, que fala justamente desse momento que nós estamos vivendo, que não é novo, é que a agricultura era assim, sempre foi apertadinha, aí que a turma pegou uma fase boa, e o que que isso significa no final das contas? Tem que fazer conta, meu amigo. O momento agro é outro. E o Vanderlei dá um alerta pra indiada aí. Fala aí, louco velho.
2: Ou o produtor rural começa a aumentar a eficiência, ou então, meu amigo, não tem saída. Nós vamos entrar numa pane. E isso aconteceu em 92, quando se estabeleceu o Plano Real. Quem é antigo no agro sabe. Esses 10 anos de glória que nós passamos de 2010 a 2020, isso não é o agro real. O agronegócio sempre foi uma atividade de sobrevivência no Brasil. Dificilmente você vê um produtor comprar terra no mesmo local dele. Ah, mas daí você pega lá, o Maggio comprou um monte no Mato Grosso. Sim, ele vendeu aqui no Paraná, comprou lá. Aí quando ele chegou lá, a terra era barata, ele aumentou, cresceu e tal, ficou monstruoso, aí começou a comprar mais coisas. Mas se ele ficasse aqui no Paraná, ele estava lá com a terra que ele estava até hoje. Dificilmente você vê um produtor comprar terra ao lado da sua terra em grande escala, com a atividade do agronegócio. Por quê? Porque é uma atividade de subsistência. Pelo contrário, meu sogro sempre falou que a reforma agrária se faz na cama. Você vê fazendas se dividindo e virando sítio. Isso é o normal do agronegócio. Por quê? Porque não é uma atividade totalmente rentável. Altamente rentável. Nós tivemos 10 anos gloriosos. E que nós, se Deus quiser, vamos ter mais. Porque o mundo precisa de alimento. Só que o produtor rural, ele precisa buscar eficiência. Nos últimos 10 anos, o produtor ficou muito ineficiente. Ficou muito mal acostumado. Qualquer coisinha que fazia dava dinheiro. Soja 150, 160, 170, abrindo área no SMS, as áreas, um monte de área seca ali, e nunca se choveu na vida, mas a soja, viu, soja 150, tudo viabiliza. Produzindo 50 sacos por hectare, viabiliza. 60, viabiliza. Eu quero ver agora com soja 100. E o custo batendo 60, 70 sacos por hectare. Ah, não, meu custo é 48. Mentira. Você não sabe fazer conta. Vai colocar manutenção, vai colocar funcionário, vai colocar peça, vai colocar óleo diesel, vai colocar depreciação, vai colocar imposto.
0: Senhoras e senhores, esse foi Vanderlei Campos, lá do Agroinvest, falando aqui no programa No Pé do Eito, com o Tio Ebep, esse programa que se preocupa com a turmaiada aí, trazendo informações que podem te ajudar na tomada de decisões.

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1: 6:17.
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1: Turma, como é que tá as eleições aí por lá de vocês? É, agora terminou, né, o prazo aí pro registro da chapa, indiada, e agora o pau tora pra cima e pra baixo, né?
2: Terminou o prazo pra chapa? Mas eu tô precisando de uma chapa nova pra essa eleição, e onde é que se inscrevia pra isso aí?
1: Que homem? Chapa nova, larga de ser burro, homem. É, nunca foi tão importante a escolha de um vice, né, rapaz? Como a turma se espichou por causa disso aí,
2: né? As orbas, rapaz, e a turma foca mais na questão de presidente, né? Essa disputa aí de Lula e Bolsonaro. Gente, nós temos que entender que a política é maior do que isso aí. Nós temos que saber escolher bem senador, saber escolher bem os deputados e, em especial, o governador aí do teu estado, tá? Olha bem se é um cara de gabarito, se é um cara de qualidade, se não é um cara desses politicão, velho, antigo, que tá só mamando nas tetinhas ali, né, da coisa pública, né? Aquele cara que some durante os 4 anos e aparece agora tirando foto, pegando criança cagada no colo, comendo pastel na feira, dando uma de simpático. Aquele legítimo que tu tem que passar óleo de peroba na cara dele, é.
1: Eu tenho uma teoria, Bebe. Eu acho que tem que votar em pessoas que têm algo a perder, sabe? Aqueles políticos carreiristas, aquele cara que não tem um CNPJ, que não tem nada a perder, que não gera emprego. Esses empresários de notebook aí que se metem na política não servem pra nada. O cara tem uma empresa, o que ele gera de benefício? Se perder, o que que ele tem a perder aí? Não é questão de dinheiro ou não dinheiro. O cara vai trabalhar para um estado, querido, que tenha algo que seja de interesse para ele. Não é disso, isso não mudou em nada, entendeu? Então, se o cara tem indústria, tem fazenda, tio Ebepe, então quer dizer que um professor não pode ser um bom governador? Claro que pode. Olha os serviços prestados que o cara tem. Agora, não se iluda com político carreirista. Esses aí são os piores que existem, porque quando o bicho pega, ele simplesmente some, porque eles não têm nada a perder. Eco.
2: Viu? Eu tava olhando aqui os negócios, não que eu queira fazer intriga, né? Tu viu aí que o Lula, ele foi declarar o patrimônio dele e disse que de 4 anos pra cá ele ficou mais pobre, homem. Como é que fica mais pobre, homem? Que jeito, homem?
1: Deve ser ruim ser presidente, né?
2: É, porque tá querendo ir de novo, né, homem?
1: E do outro lado, os outros também não são santos, não, bicho velho. Esses dias diz que vai sair uma filmagem aí do capitão lá, dando um beijo na boca de uma namorada. Tá uns rolos da porra isso aí.
2: Mas pelo menos é uma mulher, né?
1: Oh.
2: Nada contra, tá, gente? Nada contra.
1: Quando o cara fala nada contra, é porque ele não gosta.
2: Antes que venham cancelar o BEP aí.
1: Vão a merda.
2: Eu, na idade que eu tô igual o Silvio Santos. Eu falo o que eu quero aqui, pau na mula, quiserem vir, encher o saco, enche o saco e pronto.
1: Tu já percebeu, BEP, o valor que as pessoas dão pra internet? Ai, fulano foi cancelado. Dane-se se foi cancelado. O mundo real não é. Ou então, assim, fulano bloqueou Beltrano. E daí? Muda
2: assim,
1: o quê?
2: Fulano tem tantos mil seguidores. E quer dizer o quê aquilo ali? Ó?
1: Porra nenhuma. Ah, cara, quem tinha seguidor era Jesus Cristo.
2: Ali tu falou bonito, tio.
1: Pronto,
2: Ali tu falou bem. Ô, tio, antes de chamar a próxima música aí, diz que tinha um amigo meu que ele era solteiro. E ele tava fazendo...
1: Outro que morreu, não?
2: Não, esse...
1: Velho...
2: Esse bem vivo. E vivo até demais. Ele tava... Tinha 3 mulheres que estavam afim dele e ele resolveu... Ele resolveu fazer o teste com as 3 mulheres pra ver qual que era mais firmeza pra casar.
1: É justo.
2: Aí ele deu R$1.000 pra cada uma. Uma voltou sem nada.
1: Normal.
2: Gastou tudo os milhões, torrou tudo. Outra voltou e trouxe um monte de presente pra ele.
1: Mas...
2: Pegou os milhão e trouxe presente pra ele. E outra voltou, aqueles 1.000 que ele tinha dado pra ela, ela investiu e voltou com R$15.000, rapaz.
1: Tá, porra!
2: Daí, qual das 3 tu acha que ele escolheu pra casar?
1: A primeira.
2: Que primeira?
1: A que gastou os 1.000, né?
2: Não, a que tinha a bunda mais bonita e os tetão grande. Tá do homem uma desgraça, meu Deus.
1: Ó, vou te falar uma coisa. O pessoal vai ficar brabo comigo, ó. Esposa, namorada, filha, tia, tudo isso tem gente boa aí no meio, mas mulher de verdade que nunca vai te abandonar é a tua mãe, tá? As outras, homem, abre teu olho, é?
2: Tomara que as velhas não estão escutando o programa agora, mas elas já vão apanhar a hora que chegar em casa.

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1: Atenção, atenção, colonada! Começou essa semana a entrega da declaração do ITR, que é o Imposto sobre a Propriedade Territorial de 2026, é?
2: E a principal novidade desse ano é que a declaração deverá ser feita obrigatoriamente pelas internet. Não adianta encher o saco pessoalmente por pessoas jurídicas e por proprietários de imóveis rurais com área superior a 100 hectares. É isso aí, é tudo elétrico,
1: é? O acesso é pelo portal de serviço da Receita Federal com a conta do Gov. Eu sempre esqueço a minha senha da conta do Gov, mas enfim, nada.
2: Mas o endereço do bar, tu sabe, né?
1: Eu sei, é o GovBR nível prata ou ouro, tá? Já os proprietários de áreas de até 100 hectares podem optar pelo programa tradicional, é?
2: Atenção pro prazo, Indiada, até dia 30 de setembro. Ah, mas dia 29 eu vou lá. Esse sistema elétrico aí, bicho, dá pane, dá pau, dá bug. Fala com o teu contador, bicho, velho. Fala com o advogado de confiança e não faz bobagem. Tu vai apertar os botões errados, fazer cagada. 30 de setembro é o limite. Quem perder a data tá sujeito a multa, incomodação, perde guia. É, vira no Capricórnio o negócio.
1: Não podia pedir um áudio pro programa da semana que vem, do Ronaldo, nosso contador, Ixi, explicando essa parte aí.
2: Boa,
1: né?
2: Boa.
1: É sempre bom tu ter um contador por perto ali, tá bom?
2: Senhoras e senhores, daqui a pouco voltamos com a bênção final do programa e os recados paroquiais com o pároco Tchó e o Beato Bep.
1: O Beato Bep? Que tal?
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4: 6:35.
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0: Será que ele morre afogado? Será que eu esqueço dela dessa vez?
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2: Gente tarada, saiu essa semana ali notícia que a China emitiu um alerta sobre as exportações de carne bovina brasileira.
3: Segundo o Ministério do Comércio Chinês da China, onde mora um monte de chinês, o Brasil já atingiu 90% da cota prevista para 2026. Podia empurrar um monte lá, homem. Com quase 1 milhão de toneladas desembarcadas, é churrasco para cima e para baixo lá na China.
2: É o limite diz que é 1.106.000 toneladas com tarifa de 12%. Mas parece que a hora que terminar essa cota ali muda, né, tio?
3: Sim, vai para 67%. Por quê? Porque eles têm limite das coisas, eles são organizados, não é igual a nós, essa zona que é esse país aqui. E se aumentar a alíquota em 67%, isso reduz a competitividade da carne do mercado brasileiro na China. Mas bem conversadinho, bem atijolado, passa, né? Porque eles precisam.
2: Eles precisam, mas fica mais difícil porque, por exemplo, já tá aquele rolo lá com a União Europeia lá, né? Que a partir de setembro parece que já vai dar ruim lá. Então, tomara que a turma se espiche aí, né? E

0: E, né, e o pessoal conseguia se articular para que a nossa carne continue chegando em todos os cantos do mundo, é.
1: Senhoras e senhores, só nos resta agradecer pela audiência, a paciência, pela ignomínia, pela temperança e pelo fato de você ser impermeável ao ponto de escutar dois sexagenários aqui, dois velhos cuecudo, rapaz, com a barriga caindo assim, que já não enxergamos o pistolinho faz tempo, falando bobagem no seu rádio. Meus parabéns pra você.
0: Vamos, deixando um grande abraço pra tu, obrigado pela audiência, pela paciência, obrigado a tu que segue o Tio Ibep nas redes sociais. Ah, não segue ainda, é Jaguar, então entra lá no Facebook, no Instagram, no TikTok, TikTik, arroba Tio Ibep, T-C-H-O de Tio, não tem o Tchê lá do Rio Grande? O nosso aqui é o Tio. Que ele é de atravessado. Tchó e da lambuja vai o Bep também, junto.
1: Fé em Deus, coragem nos seus pensamentos e atitudes. Um bom final de semana. E se tivemos semana que vem, gente. Tchau, tchau.
0: Valeu, um abraço. Oh.

0: 6h49.
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0: Ó Senhor, exerce Tua vontade em minha vida para ser um instrumento apto a realizar a Tua obra e a falar de Teu grande amor às pessoas. Permite que minha vida reflita Tua santidade. Ajuda-me a viver de acordo com Teu propósito e não de acordo com a minha vontade. Que eu mantenha firmemente a fé, não importa quais dificuldades apareçam no caminho. Remove de meu coração o egocentrismo, o orgulho, a vaidade. Que eu seja apenas um instrumento em Tuas mãos. Estas mesmas bênçãos eu as peço para meus familiares e amigos, os quais amo tanto. Em nome de Jesus. Amém.
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Aumente aí o volume do seu rádio, porque agora, nesse exato momento, às 7 horas e mais 4 minutos, começa mais uma edição do programa Esperança para Viver. O programa que traz esperança, que traz alegria, conforto ao seu coração, através do louvor, através da palavra do Senhor. Quero deixar um abraço a você, meu amigo, que nos acompanha aqui nos bairros de Mirassol do Oeste, é isso mesmo. Você, meu amigo, minha amiga também, que nos acompanha nas cidades vizinhas, próxima a Mirassol do Oeste, né? São José dos Quatro Marcos, Araputanga, Curverlândia, Salto do Céu, né? Rio Branco, Glória do Oeste, Porto Espiridião, Caramujo. E a você também, meu amigo, que nos acompanha nas comunidades rurais, aqui próximo a Mirassol, nas chacras, nas fazendas, nos assentamentos. A você que está passando aqui por Mirassol do Oeste, né? E o radinho do carro já sintonizou na 101,5. Quero deixar um abraço especial a todos vocês. E também para meus amigos que nos acompanham na internet, né? Pessoal que acompanha pela internet. Então, que Deus sempre esteja com cada um de nós, né? Nos guiando, cuidando, nos dando sabedoria para sabermos lidarmos com as adversidades do nosso dia a dia. Não é verdade? E como é nosso costume, todos os domingos, não só os domingos, né? Mas todos os dias, ao levantarmos, devemos ter o compromisso de estarmos conectados com o Senhor. Como podemos estar conectados com o Senhor? Através da Bíblia, através da oração, né? E eu convido você agora a pegar a sua Bíblia. Isso mesmo, pegue a sua Bíblia e abre no livro de Marcos. Marcos, capítulo 4, o versículo é o 38.

Vamos lá, Bíblia aberta. Marcos capítulo 4, versículo 38, que diz assim: Jesus estava na popa, dormindo com a cabeça sobre um travesseiro. Os discípulos o acordaram e clamaram: Mestre, não te importas que morramos? Meus queridos, há pessoas que têm grandes facilidades para dormir. Dormem em qualquer lugar, sob qualquer barulho, em qualquer posição, nas rodoviárias, nos aeroportos e nos mais diferentes lugares, encontramos essas pessoas. Até mesmo na igreja, encontramos pessoas que sofrem de insônia e vão aos cultos para dormir. Jesus parecia ser o tipo de pessoa que podia dormir facilmente, até mesmo na polpa de um barco sacudindo pela tempestade. Uma tripulação de 4 experimentados pescadores não deu conta de enfrentar a tempestade com segurança. O medo que tomou conta deles indica a severidade do incidente. Assustados, despertaram Jesus para que ele não se importasse com a segurança deles. As palavras dos discípulos soaram mais como repreensão pela aparente indiferença do mestre. O Senhor não está cuidando de nós? Como é que ele pode dormir diante de uma situação tão amedrontadora como esta? Que lições podemos tirar desse incidente? As tempestades acontecem com todos. Somos cuidadosos, planejamos tudo direitinho para que não haja surpresas desagradáveis conosco. Mas quando menos esperamos, irrompe uma tempestade. Cada um, de diferentes maneiras, terá que enfrentar tempestades. O barco em que Jesus está pode sacudir, mas não afundará. Jesus não prometeu viagem fácil. Teremos que conviver com muitos problemas: filhos que não obedecem, problemas no casamento, contas além do que podemos pagar. Porém, com a presença de Jesus, esses problemas podem ser mais facilmente superados. A tempestade não dura muito tempo. Quantas vezes, nas provas da vida, nos irritamos e gritamos com Deus: Senhor, não te importas? Eu já pedi, já gritei, já chorei e tudo não fizeste nada. Por quanto tempo você orou pedindo ajuda de Deus? Uma hora? Um dia? Uma semana? Não podemos querer nos estalar dos dedos que uma solução apareça. Crer que Jesus vai acalmar a tempestade, resultados de exames de saúde que não são bons, problemas emocionais causados por notícias ruins, a necessidade de se libertar de algum pecado e tantas outras situações. Confie em Deus. Confie em Deus. E Ele lhe dará calma. Meus queridos, nós servimos a um Deus que tem nas mãos o controle de todas as coisas. Nada é tão difícil que ele não possa resolver, nem tão amedrontador que ele não possa acalmar. Reflita sobre isso e ore comigo neste momento. Obrigado, Pai, porque no meio da tempestade eu não estou sozinho. E mesmo que eu não perceba, eu sei que Tu estás do meu lado, segurando a minha mão, segurando a sua mão. Obrigado por esse conforto e essa certeza de que o Senhor virá para nos buscar. Perdoa, Senhor, pelos nossos pecados, pelas nossas falhas. Nos dê um dia proveitoso e abençoado em tanto sua tão santa e rica presença. Isso é o que eu te peço, Papai, em nome de Jesus. Amém e amém.

É isso aí, né? O rei está voltando. O rei está voltando. Será que estamos prontos para receber o rei? Essa é uma pergunta que devemos fazer a nós mesmos, todos os dias, não é verdade? Agora são 7 horas e mais 16 minutos. Eu vou trazer aqui a pergunta bíblica já. Aí depois eu tenho um recadinho especial para você, tá bom? Vamos lá então, a pergunta bíblica de hoje. Caneta e papel na mão. Quem ajudou Jesus a carregar a cruz? É isso mesmo. Jesus, ao ser crucificado, ele teve que carregar a sua cruz, né? E a multidão ali xingava, cuspia. E ele estava tão exausto que ele, ao certo ponto, ele deixou a cruz cair, ele caiu. E eles obrigaram uma pessoa a ajudar a Jesus a carregar a cruz. Não que essa pessoa não foi de livre, espontânea vontade, não. Ele estava ali perto, o soldado olhou para ele e falou, vai lá, ajuda ele. Então, quem ajudou Jesus a carregar a cruz? Você sabe? Manda sua resposta para cá, o telefone é o 9990-4664. E você vai concorrer a esse prêmio maravilhoso, que é a palavra do Senhor. Se já participou, já ganhou, não tem importância, tá? Participe de novo. Você pode estar presenteando um amigo, uma amiga, tá bom? Não é para ficar fazendo coleção de Bíblia também em casa, não, né? É para presentear as pessoas, tá bom? A Bíblia diz que quando você ouve a palavra do Senhor, automaticamente você já recebe a missão de espalhar o Evangelho. Então, quando você aprende de Deus, automaticamente o seu dever é passar adiante aquilo que você aprendeu. Meus queridos, o programa Esperança para Viver é um presente da Igreja Adventista do Sétimo Dia de Mirassol do Oeste, feito com muito amor e carinho para você. Para você, meu amigo, meu amigo ouvinte, que está aí do outro lado com o radinho ligado, tá bom? É um presente nosso e hoje eu quero convidar você a estar conosco, para juntos adorarmos a um Deus vivo, que zela por cada um de nós. Hoje, a partir das 7h15 da noite, as igrejas estão com as portas abertas. Tá bom? Temos aqui em Mirassol do Oeste, temos a Igreja Central, que fica aqui próximo ao Caramujo, próximo ao supermercado Topo Gijo, não sei de onde que eu tirei Caramujo. temos a igreja no Lúcia Batista, lembrei, a Lúcia lá do Caramujo, aí eu veio na minha cabeça aqui o Caramujo aqui. eita nós, hein? Também temos a Igreja do Jardim São Paulo, tá bom? Fica ali na Rua 4, próximo ao Colégio Padre José de Anchieta, e a igreja que nós frequentamos, a Igreja do Alto Boa Vista, fica ali na Avenida Ayrton Reis, próximo ao Colégio Alto Boa Vista ali mesmo, fica ali, descendo, você desce o Colégio Alto Boa Vista ali, quando chegou na esquina da Ayrton Reis, tá lá, a igrejinha Adventista do Sétimo Dia, esperando por você, tá bom? Espero que você vá lá, faça uma visita para cada um de nós. E eu quero também deixar um convite especial, quero fazer um convite, ó, se liga aí, atenção, hein, pare o que está fazendo, que eu tenho um convite, um recadinho aqui, especial para você, principalmente para você que mora aqui no Jardim São Paulo, tá bom? Hoje, o Clube Aventureiros Pombinhos, da Igreja Adventista do Sétimo Dia, de Mirassol do Oeste, vai estar realizando um bazar da pechincha na escola Centro Educacional, tá bom? Isso mesmo, um bazar da pechincha na escola Centro Educacional realizado pelo Clube dos Aventureiros da Igreja Adventista do Mirassol do Oeste. A partir das 8 horas, começa às 8 e se encerra ao meio-dia. Então, olha só, agora são 7h21, dá tempo de você ir lá. Peças a partir de 2, 5 e 10 reais, então coisa boa, olha, tem muita roupa boa, hein? Boa mesmo, eu estava lá ontem de tarde, eu estava olhando. Então tem coisa boa, vai lá, dá uma passadinha lá no Centro Educacional, repetindo, Bazar da Pechincha, do Clube Aventureiros, em prol do Clube Aventureiros, tá? É o Clube das Crianças, os Pombinhos, né? É os nossos bebezinhos. E a partir das 8 horas, tá? Bazar da Pechincha, realizado pelo Clube dos Aventureiros, de Mirassol do Oeste. A partir das 8 ao meio-dia.
Vai lá, dá uma passadinha lá, você está convidado a estar lá. É, agora são 7 horas e mais 21 minutos, vou tocar mais um louvor, mas antes vou repetir a pergunta. Quem ajudou Jesus a carregar a cruz? Você sabe, manda sua resposta para cá, o telefone é o 9990-4664. E enquanto você responde, nós vamos ouvir mais um louvor de adoração ao nosso Deus. 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

0: desejar uma feliz Páscoa pra todos vocês. Beijão, até a próxima.
1: É isso mesmo, né? Que louvor maravilhoso, né? Se não for amor, alguém já tentou imaginar o que seria de nós se não fosse o amor que Deus tem por cada um de nós, tem por cada um dos seus filhos? Eu mesmo não saberia o que estaria acontecendo conosco hoje, né? Apesar até o amor pelo, assim, como posso dizer, mesmo sabendo, né? Mesmo as pessoas sabendo que tem um Deus que zela e que ama e que tem um imenso, um amor profundo por cada um de nós, acontece tanta maldade no mundo. Agora imagine se não houvesse o amor de Deus. Como seria? Eu quero mandar um abraço aqui para nossos amigos que nos acompanham, né? Que já responderam a pergunta. Vou repetir a pergunta novamente, tá bom? Ana Maria dos Santos, que está participando conosco também. A Dona Irene, lá do Sonho Azul. Nossa amiga Rita Júlia, participando. Nossa amiga Terezinha. Lúcia Batista, lá do Caramujo, participando conosco também. Nossa amiga Marilza Chione, já mandou a resposta. A nossa amiga Neuza, da Chácara Morada do Sol, também participando conosco também. Antônia Meiser, da Fazenda Lagoa Bonita. Jacira dos Anjos. Nivalda Masson. Maria Regina, lá de Curverlândia, participando conosco. Já respondeu a pergunta, tá certíssima. E eu vou repetir a pergunta aqui. Para você que não participou ainda, dá tempo, tá bom? Agora são 7 horas e 29 minutinhos. A pergunta é a seguinte: quem ajudou Jesus a carregar a cruz? É isso mesmo. Quando Jesus estava ali carregando a cruz, sendo humilhado, xingado, cuspido, ele deixou a cruz cair. Isso mesmo, ele deixou a cruz cair. E o soldado olhou para o lado e pegou o primeiro que viu. Falou: ó, meu amigo, é você mesmo, vai lá. Ajuda ele a carregar. E ele foi. Quem foi esse homem? Quem foi essa pessoa? Qual o nome desse homem? Você sabe, manda sua resposta para cá. O telefone é o 9990-4664. E não se esqueça, hoje a partir das 8 horas da manhã até o meio-dia, vai até o meio-dia, das 8 às 12, lá no Centro Educacional, tá bom? Bazar da Pechincha realizado pelo Clube Aventureiros, tá? Da Igreja Adventista aqui de Mirassol. Os pombinhos são nossos filhos, tá? Estarão realizando em prol deles, né? Para ajudar no clube. Então, você está convidado aí lá. Vai ter muita coisa boa lá e barata, tá bom? A Maria Madalena também já está participando conosco aqui. Abraço para você e todos da sua família. E enquanto você participa, manda sua mensagem. Vamos ouvir mais um louvor. Isaías Saad e Débora. Rendido estou. Que possamos nos render a todo momento, a todo dia, de alma e coração, que possamos estar sempre com o coração aberto, esperando por Jesus.

É, já voltamos, né? Agora são 7 horas e mais 38 minutos, né? Meus queridos, em João, 1 João, capítulo 4, versículo 19, diz: nós amamos porque Ele nos amou primeiro. Esse é um dos versículos mais lindos da Bíblia. João resume o Evangelho inteiro em uma frase: Ele nos amou primeiro. Deus não esperou a gente ser bom, merecer ou mudar para nos amar. Romanos 5, versículo 8 diz assim: sendo nós ainda pecadores, Cristo morreu por nós. O amor de Deus não é resposta. Isso mesmo, é uma iniciativa. Ele tomou

Olha só a ordem: primeiro Deus ama, depois nós amamos. Se a gente tenta amar sem antes receber o amor de Deus, isso cansa, fica pesado. Mas quando a gente prova, quando nós provamos do amor de Deus, o amar as pessoas vira natural, fica espontâneo, não é por obrigação, é porque você está sentindo o amor de Deus e quer transbordar para as outras pessoas. Quando você estiver cansado, isso mesmo, se você estiver cansado, volte para a cruz. Lembre que Ele te amou primeiro e isso te renovará. A gente não vai para a rua para ganhar o amor de Deus. A gente vai porque já tem o amor de Deus. 1 João 4, versículo 9. Deus enviou Jesus por amor. Resumindo, o amor de Deus é uma fonte e o nosso amor é o rio que sai dessa fonte. Olha só que maravilhoso. Vou repetir para você. O amor de Deus é uma fonte e o meu, o seu, o nosso amor é o rio que sai dessa fonte. Muito lindo, né? Nós não conseguimos, né? Não, se for por nós não conseguimos entender o amor de Deus tem por cada um de nós. E você? Já está se acertando, hein? Está se acertando sua vida com o Pai? Se você estava fora, volte para Deus, volte para Jesus. Busque Ele. Procura Jesus, né? Devemos ir ao encontro de Jesus todos os dias, todas as manhãs. Devemos amar as pessoas assim como Jesus nos amou, né? Ele nos amou sendo do jeito que você é, do jeito que eu sou, né? Do jeito que nós somos, pecadores. Se fosse por merecimento, nós não merecíamos. Mas Jesus, Ele nos ama, mesmo não sendo merecedor desse amor. Agora são 7:43. Vamos repetir novamente a pergunta. Para você que chegou agora, ligou o radinho agora, a pergunta de hoje valendo a Bíblia é a seguinte: quem ajudou Jesus a carregar a cruz? Isso mesmo. Quem ajudou Jesus a carregar a cruz? O telefone para participação 9990-4664. Você pode mandar sua mensagem no WhatsApp ou até ligar para nós aqui, tá bom? Mas ligue enquanto estiver só tocando louvor, tá? Porque quando a gente estiver falando não tem como entender. É o 9990-4664. Quem ajudou Jesus a carregar a cruz? E enquanto nós tocamos o último louvor desta manhã de domingo, você pode responder. E quem sabe? Quem sabe, né? Quem sabe você não ganha esse presente maravilhoso.

Sossegai, sim, sossegai, né? Lindo louvor. Esse é do meu tempo. Muita gente não é do tempo, né? Eu gosto de tocar esses louvores mais antigos um pouco, da harpa, né? Que lembra ali da infância da gente, né? Mas muitas pessoas não conhecem, né? É bom que as pessoas venham conhecer, né? Os louvores antigos são lindos, maravilhosos, né? Não tem muito esse batuque tuque tuque nos que tem de hoje, mas são louvores lindos, palavras lindas, que nos ajuda a refletir na nossa vida. Agora são 7:49, o programa está chegando ao fim, né? Mas domingo que vem, se Deus quiser, estaremos aqui de volta com vocês, tá? Vamos lá então, a resposta da pergunta de hoje. A pergunta de hoje foi a seguinte: quem foi o amigo, ou quem ajudou Jesus a carregar a cruz? É isso mesmo. Quem ajudou Jesus a carregar a cruz? Quem ajudou Jesus a carregar a cruz foi Simão de Cirene. É isso mesmo, você que respondeu Simão de Cirene, respondeu corretamente. E agora vai concorrer à Bíblia, vai ver se vai ganhar, né? Tem muita gente aqui que ganhou, hein? Ganhou uma, duas. E eu quero saber se vocês estão ganhando a Bíblia aí, que estão ganhando de novo, pela segunda vez ou a terceira, se estão presenteando alguém, né? A intenção é essa. Que se você ganha pela segunda vez, você presenteia um amigo, um parente, um vizinho, quem quer que seja, tá bom? A palavra do Senhor não é para ficar guardada, era para ser distribuída. E a nossa ganhadora, é uma ganhadora, viu? E a nossa ganhadora de hoje é lá do Margarida Alves, isso mesmo, lá do Margarida Alves. É a nossa, eu não lembro se ela já ganhou, mas é a nossa amiga Maria Madalena, isso mesmo, Maria Madalena do Margarida Alves é a ganhadora da Bíblia de hoje, tá bom? Parabéns pelo seu prêmio. Você pode estar retirando aqui no horário comercial, tá? De segunda até sexta-feira, tá bom? Se não tiver como, peça para alguém, um amigo, vir aqui retirar para você, tá bom? Parabéns, Dona Maria. A senhora é a ganhadora da Bíblia de hoje. Repetindo, a ganhadora da Bíblia de hoje é a nossa amiga Maria Madalena, lá do Margarida Alves. E assim como começamos, vamos terminar a nossa programação de hoje. Eu peço que vocês abram suas Bíblias no livro de 2 Coríntios. Isso mesmo, 2 Coríntios, capítulo 5, o versículo é o 14. Prontinho, Bíblia aberta. 2 Coríntios 5:14, que diz assim: o amor de Cristo nos constrange. Não sei se sou estranho para você. Escutar a palavra constrange traz o sentido de você não fazer de boa vontade, sentir-se pressionado. Se ligar com a palavra constrangimento significa importunar, compelir ou levar alguém a fazer aquilo que de outro modo ele não faria. Será que essa era a ideia? Será que essa era a ideia que Paulo queria passar aos seus leitores? Depois de entender o que Cristo tinha feito em seu favor e o motivo pelo qual Cristo deu a vida, ele não podia escapar. Estava diante da maior força propulsora do universo, que é o amor. O que nos motiva a fazer o que é de natureza religiosa? Que motivações são usadas para conseguir resposta e participação das pessoas? O escritor e pastor Leigh Anderson diz que a culpa é o motivador mais poderoso na igreja. É rápida e eficaz, mas carrega consigo um alto preço: ressentimento. O medo é outro elemento usado. Alguns falam solenemente da punição, do castigo e de ficar fora do reino, se você não participar nas campanhas da igreja.
A maneira pela qual Paulo apresentou o assunto indica que ele estava dizendo: estou encurralado, não há outra saída. Seu amor por mim me empurra e me leva a amar os outros. A frase ficou melhor agora. O amor de Cristo me motiva. Soa mais espontâneo e mais afetivo. E a geração atual vai entender melhor. Além disso, apresenta a verdadeira razão para servir. Madre Teresa de Calcutá dizia: não é o quanto você faz, mas o quanto você coloca no que faz que conta. Quer dizer, o amor de Cristo vai despertar um comportamento dentro de mim, o desejo de realizar e de vencer a inércia. Paulo dizia que se o próprio Cristo esteve disposto a dar a vida em favor das pessoas, devemos fazer alguma coisa para ajudá-las. Em vista disso, o que significa a expressão "o amor de Cristo me motiva"? Nós amamos porque Ele nos amou primeiro. Isso mesmo. João, 1 João, versículo 4, 19. Nós o amamos porque Ele nos amou primeiro. Ele nos amou do jeito que nós somos. Qual é a minha motivação para servir a Deus? Qual é a sua motivação para servir a Deus? É a força de uma nova afeição? O amor de Cristo? Seu amor tem a primeira e a última palavra em cada coisa que fazemos. 2 Coríntios 5, verso 14. Somente o amor de Cristo nos dá a motivação para seguir em frente. Eu peço que você reflita sobre o amor que Jesus tem por você. O que Jesus passou por você. O que Ele sofreu por você. Reflita sobre o amor de Deus por você. E ore comigo neste momento. Obrigado, Pai, porque o Teu amor nos motiva. Motiva a Te amar. Motiva a fazer a Tua vontade. Motiva a Te servir. A servir não por recompensas, mas por gratidão, pelo amor tão grande que tiveste por cada um de nós. Na cruz do Calvário, o Senhor nos deixou o amor. Eu Te levo sempre comigo, onde quer que eu vá. Que esse amor permaneça no nosso coração e nos transforme a cada dia, a cada momento, em nome de Jesus que eu oro por mim e por você. Amém. Fiquem todos com Deus e até domingo que vem, assim se Ele o permitir.

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1: Muito bem, muito bom dia, senhoras e senhores. Boa manhã de domingão para todo mundo. Mais uma semana novinha começando, né? E nós estamos aqui te fazendo companhia mais uma vez, graças a Deus, com muita alegria, com muita música boa, com aquela vontade de te fazer companhia até as 10 da manhã e você participando com a gente, ouvindo aquelas músicas pra matar a saudade, pra sentir saudade. Tudo bem, grandona? Bom dia.
2: Bom dia, tudo bem, graças a Deus.
1: Prazer em revê-la firme e forte.
2: Muita beleza,
1: muita,
2: né?
1: Beleza. E hoje, com um cheirinho de fritura.
2: Culpa do Targino.
1: Ô, Targino. Targino, para com isso. Falou, ainda ontem ela falou que tava de regime, que não ia consumir frituras e não sei o quê. Mas, oh, mas o tal do pastelzinho da feira é bom demais, né?
2: Tá doido. Eu não tem corpinho que aguenta.
1: A nossa região, acho que o caldo de cana ainda é menos do consumido com o pastel.
2: Sim.
1: Do que São Paulo, por exemplo. São Paulo, a tradição é o pastel e caldo de cana. É isso.
2: Mas
1: aí.
2: Eu gosto também.
1: É uma delícia, uma delícia.
2: Pois é,
1: e nós. Mirassol do Oeste, é só fazer uma propaganda pros meninos, vai que uma hora pinta, toca o interfone e fala: pega um pastel aqui.
2: Quem sabe?
1: Mirassol do Oeste tem um dos melhores pastéis da região inteira.
2: É muito bom.
1: Eu acho
2: ali
1: que não tem igual.
2: Ali não tem escolha. Ali você vai nenhum, é bom.
1: Como diz
2: outro, é bom.
1: O nosso amigo lá de 0 a 100, pra não esquecer de ninguém, os pasteleiros estão de parabéns,
2: sim,
1: né?
2: Sim, verdade.
1: De parabéns.
2: Né? Pois é, e falando de comelância, vamos chegando pra ficar com vocês até as 10 horas da manhã pra tocar muita moda. Pra doer, o Evandro já até falou. Pra
1: não, eu deixei pra depois, só
2: tá,
1: pra você.
2: Porque
1: pra
2: senão
1: você,
2: não combina.
1: Você dê a...
2: Pra doer bem no fundinho.
1: Do coração.
2: Isso. E nós daqui, vocês daí, vamos tocar modão. E eu cavuquei umas ali hoje. É. Eu acho que vai dar certo. É. Viu? Você aí do outro lado, se prepare o coração, porque vai doer.
1: E vai participando. Vai falando de onde você tá ouvindo, o que você tá fazendo. Onde que o Canela Amarela tá cantando
2: vai
1: aí
2: cantar,
1: já pra
2: ou parou de cantar?
1: Por que o Canela Amarela no domingo? Que culpa ele tem do domingo?
2: Né?
1: O importante é que ele se dane e o pessoal saboreie. E a gente tem um domingão maravilhoso.
2: Desse modelo. E assim a gente começa o Domingo Sertanejo. Ah, eles vão estar daqui a pouquinho na Glória do Oeste, né?
1: Qual os meninos?
2: Breno Reis e Marco Viola.
1: Hoje?
2: Tem gente que já tá gradeando.
1: Na Cavalgada?
2: O Mirassol inteiro.
1: Sério? Não tava sabendo?
2: Uhum.
1: Achei que a Cavalgada esse ano fosse só shows regionais.
2: Não, Breno Reis e Marco Viola. Então vamos começando com os meninos que quase não cantam. 8h10, a primeirinha do Domingo Sertanejo.

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0: Tá aí, 8h16, vamos então falar dos nossos patrocinadores e contar pra vocês aonde vocês precisarem aí, que você pode estar indo, né?
1: 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Ninguém vende o que não usa, né, Grandona?
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1: você tem que consumir o negócio para poder vender aqui. E a gente é muito grato a cada um dos nossos parceiros, nossos colaboradores, para que aconteça aqui todos os domingos, nosso Domingo Sertanejo. 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
1: Muito bem, grande Zé Dionísio. Você falou da cavalgada?
0: Uhum.
1: É, oficialmente já estão abertas agora as festividades. Hoje tem cavalgada também em Reserva do Cabaçal.
0: É?
1: Minha cidade.
0: Hoje?
1: É, hoje.
0: Eita,
1: também.
0: Nós.
1: Lá em Reserva. Deixa eu mandar um abraço aqui pro vice-prefeito, seu Adenilson, e pro prefeito Jonas, pessoal de Reserva aí.
0: Só.
1: É, minha galera, minha turma lá. Um abraço pra eles.
0: Bom demais. E dele festa de rodeio, dele, né?
1: Dele festa de rodeio, que a gente precisa fazer a economia funcionar, né, Zé Dionísio?
0: Exatamente.
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1: Bom demais! 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
1: Muito bem! 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
1: Muito bem, gente, tava vendo agora pela manhã, eu assisto o Globo Rural, né? Produtor Rural. Eu acho que é um dos programas mais assistidos da Rede Globo hoje atualmente.
0: Único, né?
1: É, porque ainda é o que se salva, né? Uhum. E tava falando sobre clima e previsão de temperaturas altas para a próxima semana.
0: Você viu?
1: Aqui no Mato Grosso pode chegar a 43 graus em algumas regiões.
0: Ah, fala 43, vai chegar a 48.
1: Você imagina se no trator trabalhando, ou dentro de um carro aí percorrendo a cidade, ou no caminhão levando o Progresso Brasil, sem o ar-condicionado.
0: Fritou.
1: Aí não tem condições, como diz minha comadre.
0: Sem condições.
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0: Eu já falei. Se for para nós divulgar coisa que não procede, eu prefiro ficar sem o patrocinador.
1: A gente não conta mentira aqui.
0: Não. E é verdade.
1: Nem que nós é bonito.
0: A credibilidade, o dinheiro não compra.
1: Nem que nós é bonito e nem da grandona.
0: Só isso aí.
1: Nenhuma mentira.
0: O resto é tudo procede. 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
1: Muito bem, é o nosso Domingão. 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
1: 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Né, o pacote tem um golzão dele que ainda não é flex, mas daqui um dia tá trocando, vai pegar uma nave
0: aí
1: o pacote.
0: Aí bonito.
1: Mas não abandona aquele, ó.
0: Amém.
1: A tartaruguinha dele. Falando, ele tá ouvindo, falou que tá em casa.
0: Olha.
1: Daqui a pouco deve acender alguma coisa por lá. Ah, o Angico já deve estar estralando.
0: Nossa, não gosta, né?
1: É o nosso Domingão. Bom dia pra Eunice. Eunice tá de molho. Eunice foi colhida.
0: Atropelaram ela, né?
1: O tal da bicicleta tá elétrica.
0: Tá difícil no faroeste, viu?
1: Antigamente, o menino com 10 anos tinha uma bicicletinha ainda com rodinha.
0: Pois
1: hoje,
0: é.
1: O presente do pai é uma bicicleta elétrica. E solta a molecada. O governo, inclusive, está prevendo mudança na lei para que se aumente a maioridade para pilotar aquelas motoquinhas.
0: Tá demais.
1: Complicado, né? E a Eunice teve a, entre aspas, sorte de ser colhida.
0: Pra não falar o outro nome.
1: Recuperação pronta para você, viu, Eunice?
0: Tudo de bom. Bom domingo, minha querida.
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0: Aproveitando, um abraço pessoal na feira, trabalhando, outros ouvindo o rádio, tá degustando num pastel, tudo de bom, um abraço também, aproveitando, o pacote tá na feira, tá?
1: Tá?
0: Ele falou isso? Tudo indica que é na feira ou em algum boteco.
1: Mentira, cadê o... Depois você manda o retrato que eu não acredito.
0: Pessoal, em Curvelândia, um grande abraço. Obrigado aí pelo radinho ligado. O Ricardo, conhecido como Porcão, pode contar assim? Ricardo, fica olha, certo?
1: Vai ficar com o bullying.
0: Todo mundo conhece.
3: Eu hoje vou me
0: dedicar. Tudo de bom pra vocês. Vamos ouvir essa aqui, ó. Bom dia pra todos lá na chácara. O Dinei, ontem estive lá. Pra Neona, que é minha xará. É o mesmo nome mesmo. Pra toda a família do Dinei que estão aí. Nas alturas, ouvindo Domingo Sertanejo. Um abraço e bom domingo pra vocês aí. Obrigado pela recepção, obrigado pelo carinho. Tudo de bom, tá? 8h34, bom dia.

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1: Bom dia, Barão. Bom dia, Bete. Bom dia também pro Thiago, pra Fabiana, pra Manu, pro Kaique, todo mundo aí com o radinho ligado. Grande abraço.
2: O Bitorneira tá ouvindo, tá lá passando por Cacilândia, lá no Mato Grosso do Sul. Pediu pra dar um recado. É Magno ou Mário, motorista da
1: Jota? Mário, tá de férias, viu? Acabei de ver ele agorinha.
2: Pois é, Mário, o Bitoneira pediu pra avisar que o Pix dele é o mesmo. Aí, não mudou, não. Parece que não deve ter caído. Não deve ter caído
1: só
2: nada lá.
1: Rolo e confusão.
2: Viu, Mário? Isso não mudou, não.
1: Tem que marcar o casamento. Um novo grande abraço, Bitoneira. Tudo de bom, tá? Bom dia, André! Bom dia, pessoal na Fazenda Alteza!

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1: Um bom dia, pessoal de plantão no Samuel Greve. Bom dia, Dita. Tudo de bom, minha querida? Bom trabalho todos aí também. Bom dia para os meninos trabalhando lá no City 2. O Gabriel, que gosta de moda apaixonada, segura essa aqui. Coveiro, acorda. Bora.
2: Naquela pingaiada.
1: Acelera.
2: Acordar uma hora dessa.
1: Ó, para quem não conhece, é de Brito e Samuel, porteiro.
3: Vida mesmo.

0: 8h53, esse é o Domingo Sertanejo. Mande seu nome completo para concorrer a dois bonés juvenil e também uma camiseta da Sapataria do Povo para vocês, ouvintes aí do outro lado.
1: Participe, perca tempo não, deixa o nome completo aí. Boa sorte, gente.
0: Vamos lá com participação ao vivo. Quem fala com a gente aqui agora?
2: Bom dia, né? Bom dia, Ivan. Tudo bem com vocês? Espero que sim, se Deus quiser e Ele quer, né?
0: Oi.
2: Manda uma música pra nós aí com Tião Carreiro e Pardinho. Se vocês rodar, oferecer pra vocês da rádio, pra minha família e pra quem tiver na escuta. Mais um dia que vem, se Deus quiser.
0: Pois é, graças a Deus.
2: Se tiver sorteio, coloca meu nome, né?
0: Tá joia.
2: Tchau, muito obrigado.
0: Obrigado a você, Sebastião no Canaã. Tudo de bom, tá? Mais participação aqui, vamos lá, que tem bastante. Bom dia, Borracha. Bora, bora. O pessoal na Cana Nova trabalhando, puxando a cana, né? Pra fazer aí o açúcar, o etanol e muito mais coisas, né?
1: É,
0: um abraço, pessoal, lá, Borracha, já ouvindo. E no aguardo, né? Pra descarregar.
3: Oi, Evandro, bom dia, Neia.
0: Bom dia.
3: Aparecida do Carmo. É, manda a música para nós aí do Teixeirinha, O Pobre João. Vai para todos vocês do rádio e vai para todos minha família. Bom dia, bom domingo para todos nós.
0: Obrigada, Aparecida do Carmo, tudo de bom para você. Quem mais mandou aqui? A dona Irene do Sonho Azul. Também participando.
4: Bom dia, Evandro. Bom dia, Ney.
1: Bom dia.
4: A professora Irene Soares, de Sonho Azul, desejando a todos um maravilhoso dia no comando de Deus. Um abraço. Coloca meu nome no sorteio.
0: Um abraço, pessoal, no Sonho Azul, com o radinho ligado no Domingo Sertanejo. Tudo de bom pra vocês aí também. A Carliane Teixe mandou aqui, bom dia, quero participar do sorteio. Coloca o nome das minhas filhas também. Já participando, tá? E do seu esposo, Rafael Teixe, já também no sorteio. Maria Madalena, um abraço. Ela mandou bom dia, Evandro e Neia.
1: Bom dia.
0: Manda uma música. Sete palavras pra minha família, Souza e amigos e amigas. Pra todos da Conte, ouvinte de todos os domingos. Maria Madalena de Souza, do bairro Jardim Paulista, em Curvelândia. Bom domingo, abençoado por Deus. Coloca meu nome no sorteio, ok? Participando já, tá? Tudo de bom, pessoal, em Curvelândia aí, com o radinho ligado também. Rita Júlia, bom dia. Ela mandou bom dia, um domingo abençoado para todos. Ofereço todo o programa para todos. Abraço, Neia e Evandro. Deus continue abençoando ricamente vocês com saúde. Amém.
1: Amém, Rita Júlia.
0: Que assim seja para nós todos, tá, dona Rita? Tudo de bom, pessoal, em Margarida Alves, toda a sua família.
5: É de madrugada.
0: Grande abraço, obrigada pelo carinho sempre. Eva Mello mandou bom dia, Evandro e Neia Batista. Manda a próxima música para mim. Então tá valendo. Vamos tocar essa aqui e já vai para você aí também, pessoal, no Padre Inácio. Ouvindo o Domingo Sertanejo, no meu, no seu, no nosso Caramujo de Açúcar também. Um grande abraço pra todos aí.

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3: Bom dia, Neia. E aí, como é que vocês estão? Tudo na paz?
4: Tudo jóia.
3: Um modão pra nós aqui. Aqui é a Lucinéia Rezende Souza, Cito São Bento.
4: Ô, Neiona!
3: Manda um modão pra nós. Quero participar do sorteio. Me coloca meu nome aí do meu esposo, Aldinei Francisco.
4: Tá jóia, tudo de bom. Pessoal lá na chácara, viu? Além de eu mandar alô, eles participam. Senão não lembra. É pra reforçar, né, Neiona?
1: Bom domingão pra vocês aí.
4: Pensa num negócio bom. Só faltou você pra matar.
1: Alguém tem que trabalhar, né?
4: É.
1: Eu fiquei sabendo aqui.
4: Foi à tarde.
1: Ah, foi à tarde?
4: Ah, mas eu tive... Você tava batendo perna.
1: Eu tinha batendo perninha. Essa vida de atleta de futebol agora tá dando nisso também, viu?
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6: Ivandro, eu queria ouvir a música com o Marco Leão, oferecer para todos que estiverem na escuta, para vocês da rádio. E se tiver sorteio, põe meu nome no sorteio. É da C. Gonzaga de Paula, mora aqui no Morumbi 2.
4: Tá aí, Dona Iraci!
1: Ô, Dona Iraci, bom domingo!
4: Tudo de bom! Karine mandou aqui, bom dia, né? Coloca meu nome no sorteio do meu marido também, Jefferson de Freitas Silva. Obrigada, Karine, tudo de bom, tá?
5: Lá na Serra Serpenteia.
1: Vou dar um bom dia aqui, um abraço pra dona Rosângela, tá lá se recuperando, né?
4: É.
1: Ô, Rosângela, bom domingão. Daqui uns dias a maquininha vai batendo roupa.
4: Pois é. Se Deus quiser e ele quer,
1: um abraço,
4: quer, né?
1: Rosângela, bom domingão aí, tá? Tudo de bom.
4: Wesley Faria Santos, tá na escuta, né? Tá em casa hoje, bom demais, né? Tudo de bom aí. Maria Soares, bom dia, ela mandou aqui. Bom dia, né? Evandro, toca a próxima pra mim. Ofereço pra vocês da rádio, pra quem estiver na escuta. Coloca meu nome no sorteio e bom domingo pra vocês. E Maria José Soares, tudo de bom, Maria? Pessoal no Alto da Boa Vista, né? Com o radinho ligado sempre. O Alcione, não, é brincadeira. Você tá brincando que você quer ouvir Felipe Falcão.
1: Meu grito de amor?
4: Será?
1: Só que essa mensagem deve já estar salva lá.
4: Eu acho. Bom dia pra Alcione. Elas estão lá no Rio Sepultuba, né? Tudo de bom pra você e toda a sua família. Quero mandar um abraço também pro pessoal falando dos ranchos, né? Um abraço pro Serginho, pra toda a sua família. No rancho, deixa eu ver, é Toca da Onça? É isso, Serginho? Deixa eu ver aqui. Ele mandou pra mim, né? Estamos aqui, ó. Mandou uma mesa linda.
1: Que coisa,
4: de sobremesas e mesas e comelâncias.
1: E etc.
4: No rancho Toca da Onça, é isso mesmo. Ô, Serginho, pra você, pra todos aí, toda a sua família, um bom domingo, tá? A Nayane, bom dia, minha querida. Dá de folga hoje, é?
1: Vida dura, então, Nayane.
4: Coisa boa. Indo pro rancho e fazendo companhia pra gente. Um abraço pra você.
1: Pro Mauro também, pra toda a família.
4: Pra as crianças também, né?

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Bom dia, 9h18, Silvano, eletricista, genro do Zoião, que tá com o radinho ligado e pediu modão, a gente vai tocar, tá bom? Um abraço pra você, toda a sua família aí, pro Zoião, no Alto da Boa Vista, toda a família, pessoal no Interlagos 1, 2, no Mutirão, tiroteio bem no meio ali, entre o Paulinho, Resenha, pro seu Zé do Sul também, um grande abraço. Vamos tocar essa aqui? Pro Silvano e para todos que gostam de modão, e já voltamos para colocar você para participar com a gente e também falar dos nossos patrocinadores. Segura, Silvano! O Zoião também vai gostar dessa, ó. João e Maria.

0: Tem Domingo Sertanejo, Modão de Viola. E você participa mandando áudio e pedindo a sua música.
1: É, seu Zé do Sul, você não lembra do senhor, hein?
2: Tá ligado, Zé do Sul. Tá lá no... Tá
1: um abraço, tá aqui, na cidade. Tá aqui, cidade, do né? Ladinho do Jairus ali. Ele tá mandando pro Jairus, pra Débora, pra todos que estão por lá. Um abração pra vocês, tá bom? Bom domingo aí. Pro Cauã, pra Cauane, né? Também estão lá. Cauane tá trabalhando, já vi, viu? Muito bem.

0: lindo também.
1: Ah, o Tuca tá mandando aqui. Ô, Tuca, voltou pra chácara aí ou já dormiu aí mesmo? Mandando um alô pro Gusmão, fã do Bidu Araújo número 1.
2: Mentira.
1: Tava cantando lá ontem.
2: Aonde?
1: Lá na chácara.
2: O Bidu cantando?
1: Não, ele.
2: Ah, não, ele cantando.
1: É, fazendo show.
2: É que o Bidu não tem agenda pra essas coisas.
1: Sim.
2: Né? Tá sem agenda.
1: Exato. Eita, Deus poderoso. Vamos ver quem fala com a gente aqui, com mais participação, quem mandou mensagem. Vamos lá, tem mensagem de áudio também.
3: Bom dia, coloca o meu nome no sorteio, meu nome é Gabriel Matheus.
1: Gabriel Matheus, tchau, obrigada, tudo de bom, Gabriel. Rogério participou aqui também, mandou o nome de todo mundo, né, dos filhos. No Parque Murumbi, ouvindo o Domingo Sertanejo. Rogério e toda a família aí, um grande abraço. Marlene, da Coab Juruena, tudo de bom, participando também da programação.
0: Pois pra dançar,
1: grande abraço, tudo de bom aí, tá?
2: Bom domingão pra todo mundo.
1: Marli de Jesus mandou aqui, bom dia, Evandro e Neia. Toca um modão pra nós, estamos na escuta do programa.
2: Aqui é só modão, Marli, aqui não tem modinha. Modinha é pros fracos.
1: Divina Procópio mandou bom domingo, bom dia, Evandro e Neia, pra todos os amigos. Gostaria de ouvir uma música, Pele de Maçã. Ofereço para minha família e todos da Conte que gostar também da música, né? Divina Procópio ali pertinho da feira, ouvindo o Domingo Sertanejo. Lindinalva, bom dia! Ela mandou a Evandrineia. Ótimo domingo para vocês. Gostaria de participar do sorteio. Já participando, então. Tudo de bom para você, tá, minha querida? Marilene da Estância Duas Meninas mandou bom dia, né? E Evandro, ofereço a música para todos aqui no Rancho Alegre. Quero participar do sorteio. A joia, já participando, tá?
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1: Bom dia, Evandro e Neio. Coloca nossos nomes no sorteio. Estamos ligadinhos aqui na Rádio Conte, assim como todos os dias. A Nilza, o Rafael, o Ambrósio, oferecendo ótima semana pra todos. Que assim seja, né, Nilza? Tudo de bom.
2: Boa semana aí pra turma toda. Deixa eu mandar um abraço aqui pro Toninho. Conhece o Toninho? Lá do Rodrigues da Cunha.
1: Conheço.
2: Grande, Toninho. Tava ontem com a gente ali no evento.
1: Gente boa.
2: Pensa numas histórias.
1: Tem, nem tem, né? Depois que toma umas aí, não, aumenta.
2: É sempre, né? Pensa numas.
1: Não gosta, não gosta, né, Toninho?
2: Tem coisa que você não pode nem falar no rádio. Viu, Toninho? Um abraço aí, tá ouvindo? Falou que é ouvido nosso programa também, sempre que pode.
1: Que bom.
2: Um abraço pra ele, pro Vitão, pra Larissa. A gente tava todo mundo junto ontem. Junto e misturado ontem. E aí sai cada história que você fala assim, não, isso eu não vou publicar, né?
1: É mentira.
2: Mas mulher não mente, né?
1: Não.
2: A mulher dele contando cada história.
1: Não, aí é verdade.
2: Mulher não mente.
5: Bom dia, Evandro, bom dia, Nery.
1: Bom dia, Dirceu, tudo bem?
5: Nós aí, Teodoro Sampaio, Facão Guarani.
1: Ó.
5: Oferecer pra toda a minha família aqui no Rancho Alegre.
1: Aham.
5: Uhum. Pra vocês aí da rádio, pra quem estiver na escuta e gostar da moda. Então, bom dia, um domingo abençoado a todos nós. Tchau, obrigado. Se tiver sorteio, coloca meu nome aí, Dirceu Martins.
2: Ô, Dirceu.
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1: Bom dia, falo aqui do sítio do Silvio Rodrigues. Ofereço a próxima para todos que estiver na escuta. Meu nome é Neide Batista. Quase Neia, hein?
2: Parente. Sua família Batista é grande. Tem Amado Batista.
1: Tô também. Achando. João Batista também.
2: Tem João Batista.
1: Ó, oh, vou contar. 1, 2, 3, 4.
2: Calma, João.
1: 5, 6.
2: Calma,
1: 7.
2: João Batista.
1: João Batista do
6: bom dia,
1: céu.
6: Bom dia, Ivana. Coloca o meu nome no sorteio.
1: Calma, João Batista. Tem 7 áudios, João Batista.
6: Sorteio também, né? Bom dia, né? Bom dia, Ivana.
1: Meu Deus. Tá bom, João Batista. Tudo de bom. Bom dia, pessoal aí na chácara, João Batista.
2: Essa família Batista é problema.
1: Você viu? Gosta do barulho, né?
2: Gosta de rádio, família Batista. Do João a Lúcia.
1: Falar em João e família Batista, a Tia Nete mandou aqui também. Deixa eu ver a mensagem. Cadê? Ela manda um modão pra nós e pro filho Matheus, que ela tá matando a saudade, que tá aqui na casa dela, né? E vai ficar mais experiente quinta-feira. Tá aí, Matheus. Tudo de bom. Feliz aniversário em nome da sua mãe, de toda a sua família, tá
2: então,
1: bom?
2: Já vai começar na quinta o esquema do churrasco?
1: Então, né? Diz que teve bolo ontem à noite.
2: Ué.
1: Mas eu tava sem agenda.
2: Ah, você tava sem agenda.
1: Exatamente.

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2: Voltamos, 9h31. Esse é o Domingo Sertanejo. 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
3: Bom demais. 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
3: Bom demais! 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
5: Bom dia, Neia, e bom dia, Ivan. Tudo beleza, Neia? Tudo beleza, Ivan? Manda um motão aí pra mim aí, Neia. Qualquer um que você mandar aí tá valendo, tá? Liguei, falei que a Ana agora tá indo lá pra Glória do Oeste.
2: Ó, ih, jabutizada, vai tudo lá.
3: Eles não gostam de festa, não, né?
5: Tá claro, Vitória, do sorteio de carro.
2: Tá joia.
5: Bom dia, Neia.
2: Beleza, Edith, tudo de bom, tá? Grande abraço, a jabutizada deve vai estar reunida lá, viu?
3: Deus, hoje é dia,
2: só grandona. Pode, é, só anda em bando, né? Só em bando,
3: é, deve ser da raça, né, jabuti? Você não vê quando solta na praia, é parente até a tartaruguinha, solta na praia e sai tudo correndo junto pro mar, assim?
2: É assim que eles andam.
3: Então, assim, é o jabuti.
2: Seu Zé do Sul já participando, tá, do sorteio, viu? Mar Alves mandou aqui também. Bom dia, né, Evandro? Manda uma música aí pra minha família e põe meu nome no sorteio. Da Cleide também já participando, tá? Quero fazer um convite aqui em nome do Denils, todos da paróquia Nossa Senhora, né? Domingo passado nós acabamos esquecendo. Você que queira adquirir, né, a cartela com quatro ingressos.
3: Sim,
2: pro
3: sim.
2: Dia 22/8, né? Ele falou que
3: agora,
2: vai estar acontecendo já.
3: Sexta-feira.
2: Uhum. Vai estar acontecendo. É, lá no, na comunidade São Sebastião,
3: sim,
2: né?
3: Sim.
2: Então você que queira adquirir, né? Já, lembrando que você comprando a mesa vem com um frango.
3: Exatamente.
2: Tá? Então toda ajuda é bem-vinda. Você que está nos ouvindo, né? Vai acontecer aí.
3: Sexta, não, sábado.
2: Dia 22, sábado, isso. Sábado. É. Então, 50 anos da paróquia Nossa Senhora Aparecida, olha.
3: Sim, sim. Tá em
2: então,
3: festa paróquia.
2: Você é nosso convidado para o dia 22/8.
3: É uma quermesse, né?
2: Uma quermesse.
3: Tradicional, inclusive.
2: Tradicional.
3: Eu participei de quermesses do Boa Vista ali, uhum. 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
5: Bom dia, Maria. Bom dia, Evandro.
2: Aqui bom é
5: Maria
2: dia.
5: Regina, de Curvelândia.
2: Tudo bem, Maria?
5: Evandro, toca uma música para mim de Amado Batista. Pode ser qualquer uma, tá bom? Aí eu quero oferecer para meu esposo Francisco, para toda a minha família lá em Horizonte do Oeste, para todas as minhas amigas e para quem estiver na escuta do programa, para você e a Neia, tá bom?
2: Obrigada,
5: fica
2: Maria.
5: Um final de semana abençoado por
2: assim
5: Deus.
2: Assim seja, para nós todos. Tchau, pessoal em Curvelândia. Aproveitando, mandando um abraço pra Preta na Santa Rita, toda a família Nantes, pessoal lá no bar do Djalma também, sempre com o radinho ligado. A Silvana mandou aqui, bom dia, Neia, coloca meu nome no sorteio. Obrigada, Silvana, já participando, tá? Quem mandou aqui também, bom dia, Neia, sou o Fábio, de Araújo, motorista da educação. Eita, Fábio, coloca meu nome no sorteio. Um abraço a todos, pra você também, toda a sua família aí ouvindo. O Domingo Sertanejo, grande abraço. Maria Di, bom dia, ela mandou, quero participar do sorteio. Coloca meu nome no sorteio, que é Maria Di. Moro no sítio Santo Antônio, na comunidade Sete Galho, em Porto Esperdião. Obrigada, tá? Bom dia, Ney e Evandro. Feliz domingo pra vocês e todos da Rádio Conte. Oh, obrigada, viu, Maria Di? O pessoal em Porto Esperdião. A Maria também mandou aqui, bom dia, Evandro e Neia, um bom domingo a vocês, quero participar do sorteio, Maria Aparecida dos Santos, tudo de bom, minha querida. A Nivalda mandou aqui, bom dia, Neia, tudo bem? Quero participar do sorteio da Sapataria do Povo, coloca o nome do Wesley, Renato e o meu. Obrigada, tá, Nivalda? Família Maçom, sempre ouvindo.
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2: Daqui a pouquinho os meninos vão estar lá em Glória do Oeste cantando.
3: Eita,
2: quase não canta, né?
3: Bicho vai pegar na Glória do Oeste.
5: Oi, Neia, bom dia.
2: Ô, Sirlene, bom dia.
5: Olha o próximo modão aí, as sete palavras.
2: Ó.
5: Só pra curtir.
2: Aí, bonito.
5: Tá bom?
7: E bom dia para vocês aí. Fica com Deus.
3: Amém.
2: Obrigada, Sirlene. Para você, Ponés Genérico, tudo de bom, tá? Grande abração aí. Vocês estão sumidos, é eu, né? Que se desencontramos aí do posto. Ou vocês foram pescar e não voltou. Não sei o que tá acontecendo.

0: Já vamos tocar agora.
1: Obrigado.
0: Obrigada a você. Obrigada, Vilma.
1: Coloca meu nome no sorteio aí. Vilma Aparecida Sanches.
0: Obrigada, Vilma. Tudo de bom. Pessoal no Padre Inácio, sempre com o radinho ligado, né? Não deixa de sintonizar na Rádio Conte. A gente só agradece de coração. Bom domingo aí. Obrigada sempre. Então vamos tocar o amado mais amado do Brasil.
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Vamos que vamos, nosso Domingão Sertanejo, o desfile das melhores músicas. Muito bom dia, ótimo domingo pra todo mundo curtindo aí. 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

0: Tá. Vamos com as últimas participações aqui bem rapidinho, né? Porque não vai dar tempo de atender todo mundo, mas a gente vai agradecendo mesmo assim pela participação. Zenilda mandou aqui, bom dia, né, Evandro? Zenilda Rosa, quer participar do sorteio? Tchau e obrigado, e ótimo domingo pra vocês. Obrigada. Iraci também mandou aqui, bom dia. Ah, não, é o Emerson, né? Do assentamento... Cadê? Onde que tá o resto da mensagem?
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0: das Eliões. Como? Assentamento das Eliões. Gostaria de ouvir uma música com Lourenço e Lorival. Mando pra todos do assentamento Limões. Eu acho que é Limoeiro, Limões, uma coisa assim. Deve que ser, não, né? Veio certo.
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0: bom dia, né, Evandro? Estou aqui na beira do Rio Jauru, ouvindo vocês. Sou Conceição Matias Valente. Põe meu nome no sorteio. Amo o programa de vocês. Que Deus abençoe vocês. Tenham um dia abençoado.
2: Amém,
0: muito Conceição. Obrigada, viu, Conceição? Obrigada pelo carinho. Josiane mandou aqui mensagens de áudio, acho que era ela.
3: Bom dia, Evandro. Sou Josiane, Curvelândia, comunidade Santa Luzia. Manda uma música para mim, bem caprichada aí, de Renan e Raí, tá? Ofereço para todos da rádio, para toda a minha família, para todos que estiverem na escuta. E um ótimo domingo para vocês. Coloca meu nome no sorteio, Josiane Rodrigues.
0: Obrigada, Josiane.
2: Hoje eles não tinham aparecido ainda?
0: Vai, tá na agulha aqui.
2: Não, mas não tinha aparecido ainda os compadres Renan e Raí, né?
0: Não, não, hoje nós deu uma variada.
2: Não pode faltar os compadres Renan e Raí.
0: Bom dia, bom... Como que é? Por gentileza, pode colocar meu nome no sorteio, fazendo favor. Meu nome é Maria Lúcia Santos Lopes, assentamento Roseli Nunes.
2: Ô, Maria Lúcia.
0: Sítio Paraíso, ótimo domingo pra todos nós e que Deus abençoe. Obrigada, Lúcia. A Lúcia Lopes, né? Amiga da Jabutizada, tudinho.
2: Também?
0: É. Com certeza.
2: Da mesma turma.
0: Luzinete Araújo, um abraço também, mandou mensagem aqui. Eu acredito que atendemos quase todos, ficou bem pouquinho.
2: É, fica mesmo.
0: E tô mexendo aqui, vamos ver quem leva presentes. Dois.

0: Então é tchau, né? Vambora, né, Evandro?
1: Quem, exato.
0: Quem leva a camiseta? Conceição Matias leva a camiseta. Maria Lúcia dos Santos Lopes leva um boné juvenil, tá? E o seu Zé do Sul também leva um boné juvenil. Em nome da Sapataria do Povo, obrigada, Zezinho. Obrigada a cada um de vocês. Conceição Matias, uma camiseta. Maria Lúcia Santos Lopes. E o seu Zé do Sul também leva um boné juvenil. Gente, bom resto de domingo, boa cavalgada, boa semana, tudo de bom. Tchau, Evandro.
1: Tchau, grandona, boa semana.
0: Pra nós.
1: Domingo que vem, se Deus quiser,
0: se a gente Deus se quiser. De novo. A ultiminha. Com eles, Renan e Raí e Gustavo Lima. Liga lá em casa. Tchau, gente. Vem Rádio Rodeio.

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0: ajeitando, ajeitando, vai embora, Zaqueu Godoy. Zaqueu Godoy, Melo, ele vem de Novo Horizonte, vem ajeitando o animal, tira o certo pra ele. Ele vem ajeitando o portão baixo, tá no croc, 30 segundos, lança o portão, agora vai!
1: So crank it up! Alex,
2: calma aí! A nova aquisição da companhia, o bicho investiu alto nesse touro. Ontem esse homem montou muito. Agora, olha a contramão, gente. O quanto que a contramão é difícil, mas a gente vai estar sempre farando e o Dedivaldo no meu replay vai estar mostrando. Contramão e na mão. Contramão porque canhoto, o touro abre para a direita. Agora, a altura da garupa e a velocidade do giro desse touro. Os juízes gostam muito disso. Infelizmente, Zaqueu foi tudo embora.
0: Yeah!

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2: Alô, minha bonita Mirassol do Oeste no Mato Grosso, Brasil! Estamos chegando através das ondas do rádio pela Conte FM, são mais de 20 municípios que acompanham a nossa programação agora. Sejam todos bem-vindos, quem fala com você, eu, Pepe, sempre de bem com a vida, sempre agradecido ao nosso bom Deus por mais um dia de nossas vidas, que estamos aqui firme e forte no batente. Agradecendo a você que está aí do outro lado do rádio, vamos até às 13 horas, trazendo muita moda, muito sucesso. E é lógico, é muito importante você participar do nosso programa. Você vai lá nos nossos telefones, no 999-904-664. Participe ao vivo, mande uma mensagem de áudio que eu vou colocar você para interagir aqui no nosso programa. Lembrando, aqui você acompanha os bastidores das grandes festas, os grandes rodeios da vida, por onde a gente passa, nós registramos e trazemos aqui para nossa emissora. Bacana, né? É como se você estivesse bem pertinho da arena, assistindo a gente trabalhar. Bom demais! Vamos trazer o primeiro sucesso, a primeira moda, e eu volto já já. Segura! Música.

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1: Olha a hora, 10 horas e 24 minutos.
2: Fala com eles, Pepe.
1: Muito bem, estamos de volta pela sua, pela minha, pela nossa Rádio Conte. Agradecendo pelo carinho, pela audiência de todos os domingos. Muita gente bacana curtindo o nosso programa aqui, né? Aquele abraço todo especial, né? O pessoal que está viajando nas ondas do rádio. 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Aproveitar e mandar um abraço todo especial à galera que está aí trabalhando no dia de hoje, no domingo, né? O pessoal que está no posto aí, o meu amigo o Bololô, a Luciana. Toda a galera aí que tá curtindo o nosso programa, o Álvaro, enfim, toda a família, e sejam bem-vindos, tá? Fazendo parte agora do nosso programa, o Posto Texas. 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Um abraço todo especial, carinho da gente por vocês aí, tá? 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Aquele abraço todo especial. Vamos lá, muito importante você participar, mandar mensagens pra gente. Lembrando que no final do programa a gente tem sorteio, né? 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Já começou as temporadas, os grandes rodeios, as grandes exposições. Então você aí que é o Country, a galera Country e o Calguel, você tem que andar trajado, traiado, daquele estilo que o sertanejo gosta, tá bom? Vamos prosseguindo, trazendo sucesso, moda pra você, 10h26. Já já eu tô de volta, segura.

0: Chegou Cáceres Lopes, ele vem ajeitando. Ele vem de Goiás, ele vem de Cristians Goiás. É forte de mel na 2A. A boiada aqui vem a 2A, vai pedindo licença. Parabéns os trabalhos, meu amigo Edmilson Santos, agora padrão do rodeio brasileiro. Reinaldo Gimenez, na minha opinião, melhor comentarista de rodeio do Brasil. Agora Gimenez, prestou atenção em cada detalhe, em cada montaria. Conhece o histórico de cada competidor. Eduardo Cáceres Lopes!
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0: Hey, hey, hey!
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3: Ô Pepe, quem tá aqui, ó? Luiz Henrique Garcia, lá do escritório contábil Jales, parceiraço nosso. E vai pra ele essa aí.
0: Ô Luiz, saudade do seu, Luiz. Ô Luiz, um abraço, Luiz. Agora sim, todo mundo. O goiano abre o portão do Sicredi. Olha só pro lado. Ele é 2 a mais. Ai, ai, ai, ai, ai, ai.
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Ele vem ajeitando o Rodney Rodrigues, Pontes Lacerda. É o Mato Grosso, é o seu portão da faculdade de 4, Marcos FQM. Ele vem ajeitando, é pelo Majestic. É da 2, a pé de licença. Respeitado, afamado. O velhão sentou no boi. 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Mirassol.

0: Garoto, vai embora, Valdinei Rodrigues. Abriu a porteira, vai embora, mal, vai embora, mal, vai embora, mal, vai embora, mal. Acionou, vai ajeitando o boi. Valdinei Rodrigues de ponte de lazada, uma sopa de palma.
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2: Aí o boiadeiro com, ó, 42 anos de idade, dos 42, 20 deles é montando em touros. Então, a experiência a favor dele, quem é rei não perde a majestade. Olha, touro difícil, ó, articulando a frente e a traseira. Observa o bico da bota Goiás dele, gente. Tá pra fora, porque ele tá usando muitas esporas, carçando ele embaixo, ó. No finalzinho, o touro vem de contramão e de contramão ele é impecável. Fecha os 8 segundos, dois touros montados e dois touros cravados. 76 pontos, Edmilson.
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4: muito bem, estamos de volta pela sua, pela minha, pela nossa Rádio Conte, agora são 10 horas e 38 minutos... Estamos de volta por cá, agradecendo a turma que está com a gente, acompanhando o nosso programa, né? Pessoal em glória, tá tudo bem com vocês? E acontecendo a tradicional cavalgada, né? Cavalgada e muita gente bacana das fazendas, dos sítios, das chacras, fazendo parte dessa festa maravilhosa, né? Um abraço aí pra galera, ontem a gente teve lá, né, inclusive mandar um abraço pro pessoal que sempre curte o nosso programa, todo o pessoal de Glória do Oeste, pessoal hospitaleiro que sempre nos recepciona muito bem, um abraço pra todos vocês aí, tá? 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Enfim, esse timaço aí que faz parte aqui do nosso programa, né? O meu querido amigo Álvaro do Posto Texas mandou o nome da galera, né? O timaço. Todos os profissionais que lá trabalham, a Luciano, o Cleiton, o Elida, o Edson, a Girlane, a Amanda, a Paloma, a Vanessa e também a Sheila. Todo o timaço aí que tá curtindo o nosso programa, inclusive tá com o radinho ligado lá, né? Viajando nas ondas do rádio. Vamos prosseguindo, 10h40, já já eu tô de volta, segura aí.

Muito bem, estamos por cá de volta para vocês, agradecendo mais uma vez pela audiência. Muita gente bacana curtindo o nosso programa, principalmente nas fazendas. Você que está aí nas fazendas, nos sítios, nas chácaras, sempre curtindo o nosso programa, né? Eu sempre falo, é o homem das madrugadas. A gente tem muito orgulho de você, viu, amigo pecuarista, homem do campo, da roça, do sítio. A gente tem a maior gratidão. Você que está aí na sua propriedade, está curtindo o nosso programa, né? Vamos participar, é só mandar mensagens para a gente no telefone da nossa emissora. Muito importante você estar participando. Porto Esperidião é um dos municípios de maior extensão do estado do Mato Grosso. Eu falo ali por causa da região de fronteira, né? Muitas fazendas, as comunidades. O pessoal sempre está curtindo o nosso programa. Inclusive, meu querido senhor Antônio. É o pai do Márcio, da Flecha, Silene, está todo mundo curtindo nós aí. Um abraço, que Deus abençoe. 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

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Um abraço aí para o Márcio Rodrigues, um abraço aí para a Fátima Pavanelli, o Marquinhos, né? O Pedro, enfim, todos os nossos companheiros aí do Porto. Cidade maravilhosa do Porto Esperidião, sempre viajando nas ondas do rádio, isso é bom demais, né? 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Abraço aí para todos os profissionais que estão viajando nas ondas do rádio. Vamos prosseguindo trazendo moda, sucesso, e eu volto já já e vou colocar você para participar em tempo real do nosso programa. Segura!

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0: Muito bem, muito bem. De volta pra você. Agora são exatamente 11 horas e 6 minutos. Estamos pela minha, pela sua, pela nossa Rádio Conte. Aproveitar e mandar um abraço aí ao pessoal que tá nos bares da cidade, né? Os bares da nossa cidade. O pessoal que trabalhou a semana inteira. É, chega o finalzinho de semana, é sagrado, né? Que brasileiro que não gosta de passar num barzinho para tomar uma gelada e aquele hashtag com os amigos, né? Um abraço para todos vocês que estão nos bares, nos restaurantes, nas lanchonetes. Para você que está no seu veículo aí, você está dando aquela carona gostosa para a gente através das ondas do rádio. Ah, que bom, obrigado pela companhia. Nós vamos até às 13 horas, a gente às vezes até ultrapassa o horário para poder ficar juntinho com você, tá bom? 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Abracem mais uma vez para todos que estão lá no trampo e tá com o radinho ligado, curtindo o nosso programa. Maravilha, maravilha. Como eu disse, é muito importante você participar do nosso programa, mandando mensagens para a gente. E eu vou colocar você para interagir comigo, que você vai participar do nosso programa agora, em tempo real. Muito importante. Lembrando, no final do programa, nós temos sorteios. Né? Sorteio aí em nome da Espaço Caldo e também o pendrive do Rádio Rodeio, né? São 16 gigas, mais de 3.500 modas, né? Só daquele jeito que você gosta, tá bom? Gazela, fala comigo, Gazela.
1: Alô, alô, Alex Camargo, muito bom dia, que a gente tá falando, é o Gazela Alves, gostaria de tá pedindo uma moda aí do Goiânia Paranaense, Serenho Negro d'Água. Você que tá oferecendo aí pro meu amigo Bruno, meu amigo Doidinho, meu amigo Gordinho, certo. Melhoras aí pro Gordinho aí, que ficou dodói, meu amigo Lulu, pra minha amiga Dona Diana. Certo. Pra quem estiver na escuta aí, meu patrão, meu amigo Jeanzinho do Malote aí, pessoal do Jardim São Paulo, limpeza aí. Certo. E um bom dia, um bom domingo, graças a Deus. E oferecer também aí pra vocês aí da Rádio Ponte, pro Marquinhos aí. E pra quem estiver na escuta aí, pra quem gosta da moda aí. Um abraço aí, tchau, tchau.
0: Valeu, graças Gazela. Valeu, Gazela. Um abraço pra você. Fala comigo.
2: Bom dia, Pepe.
0: Opa!
2: Fala pra nós aí.
0: Ah.
2: Companheiro do Ferreirinha. Oferecer pra toda a minha família aqui no Rancho Alegre. Pra certo. Vocês aí da rádio, pra quem tiver na escuta e gostar da moda.
0: Tá certo.
2: Então, bom dia e um domingo abençoado a todos nós.
0: Pra você
2: tchau,
0: também.
2: Obrigado.
0: Valeu, fala comigo.
3: Bom dia, Alex. Tudo bem?
0: Tudo jóia.
3: Vocês, eu espero que sim, se Deus quiser. Que Alex, manda uma música pra nós aí com Mel Canhoto e Robertinho. Oferecer pra vocês da rádio, pra minha família.
0: Certo.
3: E pra quem tiver na escuta.
0: Certo.
3: E se tiver sorteio, coloca meu nome, Sebastião Rodrigo do Canal. Tchau, muito obrigado.
0: Valeu.
4: Bom dia, Pepe.
0: Opa!
4: Vilma Sanches, na Estância Milano, no Padre Inácio.
0: Tudo jóia?
4: Quero mandar um abraço pra minha família Sanches, na Santa Rita. E pra todos que estiver na escuta do programa. Toca pra mim aí, Mato Grosso e Matias, de igual pra igual. Manda pra todos que estiver na escuta do programa e pra vocês da rádio. Tchau, tchau.
0: Fala comigo.
4: Se tiver sorteio, põe meu nome no sorteio.
0: Agora. Fala comigo.
5: Oi, Alex. Bom dia, Alex.
0: Opa.
5: Oi, tudo bem com você, Alex?
0: Graças a Deus.
5: Você, a Karina, Marquinhos.
0: Tudo bem,
5: na paz de Deus, né, Alex?
0: Opa, amém.
5: Alex, aqui é a Anitta do Caramujo. Eu gostaria de ouvir uma música com o Tião Carreiro e Pardim.
0: Certo.
5: Estrela de Ouro, eu acho que é essa, né?
0: Isso, Estrela de Ouro.
5: Com essa você escolhe aí do seu gosto aí, beleza?
0: Fechou,
5: combinado. Aí vai pra minha família daqui do Caramujo, pra minha mãe aqui, a gente tá na casa da minha mãe, né?
0: Certo.
5: No almoço.
0: Certo.
5: E nós estamos curtindo aí o programa dos seis, beleza? É pra minha filha de Mirassol, Leidiane. Vai pra sogra dela, sogra pra todo mundo. Vai certo. Pra minha irmã do Lambari, Linda Assi.
0: Certo.
5: E vai pro esposo dela, pras duas filhas dela, beleza?
0: Beleza, fechou.
5: E pra todos que gostam da moda, Alex, manda moda aí pra nós estamos na escuta aí, tá?
0: Tá bom, minha
5: fique
0: querida.
5: Com Deus, muito obrigado.
0: Um abraço, fique com Deus também aí, tá bom? Pepe, coloca meu nome no sorteio, Alcione de Freitas dos Santos, do meu esposo Emerson Almeida da Silva. Vou colocar a música aqui, você pediu Gino e Geno, é isso? A música do... Não, não, Gino e Geno não, Felipe Falcão, ouça o meu grito de amor. Essa nós vamos puxar aqui para você, né? Essa moda é boa, eu gosto dessa moda. E oferecer para toda a sua família que está lá no Sepultuba, está curtindo nós. Deixa eu ver aqui, fala comigo.
6: Alô, meu amigo Alex Camargo. Bom dia, bom dia. É o Bruno aqui do Mirassol.
0: Tá bom, Bruno.
6: Passando aí para pedir uma moda aí para o João Carreiro Pardinho, pousada de boiadeiro.
0: Pousada
6: de boiadeiro. Marca da ferradura, do vídeo de novo. Certo. Quero oferecer para meu tio Vanei lá na Fazenda Bofé. Uma frete de gás para você aí da rádio.
0: Obrigado.
6: Marquinha aí. Oferecer para minha mãe Helena também, que está lá presente, mas meu tio Vanei.
0: Certo.
6: Budito. Então, tudo lá reunido, lá fazendo um frango caipira lá. E para todo mundo aqui do Mirassol do Oeste que estiver ouvindo nós aí. Então, bom dia. Tchau, obrigado.
0: Valeu. Ô, João.
7: E Alex Camargos, tudo bem com você?
0: João.
7: Eu quero que você rode a música com Ataíde Alexandre, Laço Aberto. Vou oferecer para minha mãe Girafa, meu irmão José, Francisco,
0: certo.
7: Para a Lourdes, para o Luiz, para a Fátima.
0: Certo.
7: Para o senhor Antônio,
0: certo.
7: E todos os ouvintes da rádio, muito bom dia. Coloca o meu nome no sorteio, Alex.
0: Agora, João!
7: É seu amigo João Batista. Coloca o meu nome no sorteio, é João Batista de Almeida.
0: O João! Aí o João, valeu, João, vou colocar seu nome no sorteio. Ô, Ganso, fala comigo.
8: Ô, Alex, manda uma modona pra mim aí, é o Ganso.
0: Tá joia?
8: Manda uma chonada pra nós aí.
0: Beleza? Vou puxar um aqui, ó, aquela. É, feitiço com Leonardo, né? Leonardo, você coloca aí pra mim, né? O Marquinhos vai puxar aqui. E teve um pedido, o pessoal pediu, o Léo Canhoto e o Robertinho, e pediu pra gente opinar a música. Você pode colocar aí Fofinha, tá bom, Marquinhos? Você pode puxar Fofinha, Léo Canhoto e Robertinho. O pessoal gosta dessa moda, é boa demais, tá bom? Vamos prosseguindo com o nosso programa, continue participando. É muito importante você mandar mensagens pra gente, pedindo sucesso, pedindo moda, você interagindo com a gente, tá bom? Vamos lá então, agora são exatamente 11 horas e 13 minutos. Já eu volto.

0: Muito bem, é o som de Charlie. Isso aqui fez parte da minha história, da minha vida, desde o começo, o tempo da escola, né? Essa aqui, quem gosta, é o meu velho pai, é fã dessa moda também. Charlie! 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Aproveitar e mandar um abraço para ele. Ele que é vascaíno, né? Ele é vascaíno e tá feliz, tá de bem com a vida, né? Né, Cebola? Triste é nós, né, Cebola? Parmeiro, eu vou falar para você, cara. A alegria da gente vai durando pouco, né, Marquinhos? É difícil aí. O que eu faço, cara? Para aguentar a moagem no grupo, né? Não é fácil, não. 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Um abraço aí pro Cleudo, toda a família, o pessoal que sempre curte o nosso programa. Inclusive o seu pai, viu, Leudo? Manda o nome do seu pai para mim, já o nome do seu pai, que diz que é fã do nosso programa, sempre tá curtindo nós, né? Que maravilha! Transmite lá um abraço, depois você passa o nome dele para mim, que sempre a gente vai estar registrando aqui aos domingos, tá bom? 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Falei, tá falado. Agora, deixa eu ver aqui, são 11h22. Já eu volto.
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0: hora você vai perceber que o velho escutando música antiga não é mais seu pai, é você. Um dia sem notar, você vai estar acordando cedo todos os dias, porque tem muita coisa pra fazer. Um dia, você vai notar que as dores nas costas não vai mais embora, mesmo depois de dia. Você vai perceber que você já não vira mais a noite em festa, ou faz tanta besteira como você fazia. Um dia, uma criança vai te chamar de tio, ou dizer que é coisa de velho aquilo que você faz. Nesse dia, vai cair a ficha de que os anos estão passando e que a juventude passa rápido demais. Aproveite enquanto é tempo, pois se tem uma coisa que a gente não tem muito, é tempo. Não deixemos de desperdiçar.
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Muito bem, de volta para você, 11 horas e 34 minutos. Agradecendo pela audiência mais uma vez, o pessoal que está antenado, sintonizado com a gente. Lembrando que nós vamos até as 13 horas, às vezes a gente até ultrapassa o nosso horário para poder ficar juntinho com você, né? Lembrando, na Sonoplastia, agora com a gente é o meu amigo Marquinhos Gambiarra. Marquinhos Gambiarra, viu gente? O pessoal que está curtindo agora, ele que segue na Sonoplastia, fazendo parte aqui do nosso programa. Um abraço aí pro pessoal de Cáceres. Como é que tá Cáceres? Meu amigo Max, tudo bem por aí, Max? Max tá curtindo o nosso programa, viajando nas ondas do rádio. Lembrando aí, é a bonita Cáceres, a princesinha do Pantanal. Vamos trabalhar aí no Rodeio Festival em Vila Aparecida aí, ó, de 27 a 29. Assim que a gente terminar a Glória do Oeste, o nosso compromisso a partir de quinta-feira, na outra semana estamos aí na região de Cáceres, pra gente rever os grandes amigos aí, os parceiraços, né, que faz parte aí do nosso programa. Maravilha, bom demais. 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Bololô é um dos funcionários aí do posto Texas. Bololô já montou em boi muito tempo atrás, já ganhou 42 motos, 3 automóveis, zero, né? E ele sempre tá curtindo o nosso programa aí, viajando nas ondas do rádio. É bom, Bololô, véi. Falado e afamado, né? Respeitado. Bacana, pra você que tá no trampo aí, um bom trabalho, né? Domingo, tem muita gente trabalhando igual nós. Nós estamos aqui firme, né, Marquinhos? Trabalhando, fazendo parte do Domingo das Famílias. E a gente tem a maior satisfação de estar aqui há mais de 14 anos, né, fazendo parte desse programa, né, líder em audiência. 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Tá bom? 11h37, trazendo moda, já eu volto. Segura.

0: muito bem, de volta para você, agradecendo pelo carinho, 11 horas e 50 minutos. Se Ainda Existe Amor, você curtiu aí com Lourenço e Lorival, né? Essa dupla que hoje ainda tá na ativa, né, fazendo grandes shows aí pelo Brasil. Uma das duplas sertanejas mais queridas do nosso Brasil, né? Eu sou fã de Lourenço e Lorival. Pessoal que tá nos bares aí, o nosso carinho, o nosso respeito, um abraço. Pessoal que tá no Bar da Amizade aí, tem muita gente bacana. Pessoal que tá curtindo, manda o nome da turma pra gente aí, Paulo. Bastante gente aí tá curtindo o nosso programa e viajando nas ondas do rádio. Meu amigo Nico, né? O Nico, quem não sabe, é o Evandro. Nosso grande irmão de trabalho, grande profissional, que é o Evandro, né? Tanto aqui no rádio como na vida pessoal também. Que Deus abençoe sempre os profissionais que trabalham aqui na nossa Conte FM. Um abraço aí pro Tatá também, Silmara. Um abraço aí pro Tadeu, né? O Tatá que nós fala. Deixa eu mandar um abraço pro Bruno Nodi também. E o nosso querido diretor, o senhor Silvio de Oliveira. O Vermelho, o popular Vermelho, que sempre tá... Quando não está curtindo nós, mas está nos vendo aí pelas câmeras aqui. Do estúdio da Conte FM. Tá lá em Sinop, tá? Tá lá em Sinop curtindo o nosso programa. Meu amigo Cristiano, tudo bem por aí? O Cristiano da JC Catatu, do JC Transportes, aí a rapaziada viajando nas ondas do rádio, curtindo nós, né, Cristiano? Um abraço pra você, pra toda a galera sertaneja, sertaneja nata de verdade, desde nascença, gosta de escutar modão, né? 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Vamos prosseguindo, deixa eu ver aqui, tem muita gente mandando áudio pra gente. Você vai participar agora em tempo real. É muito importante a sua participação. Professor Irene, tá tudo bem por aí? Como é que tá as coisas? Fala comigo.
1: Bom dia, Pepe Camargo. Tudo bem?
0: Graças
1: a Deus. Professora Irene Soares, de Sonho Azul. Desejando a todos um maravilhoso dia no comando de Deus.
0: Amém.
1: Um abraço. Coloca meu nome no sorteio.
0: Fechou, combinado. Ô, Gerard, você mandou um áudio aqui curto. O que foi, Gerard? Fala comigo,
2: ô,
0: Gerard.
2: Ô, Lecamar.
0: Tá curtindo,
2: é o Geraldo.
0: Ô, Gerard.
2: Manda um modão de viola aí pra nós.
0: Ô, Gerard, eu acho que se nós formássemos uma dupla sertaneja, rapaz, eu gosto do estilo do Gerard falar, aquele jeitão sertanejo, né, Gerard? É bom demais. Deixa eu ver quem tá curtindo nós, mensagem de texto. Estou ouvindo vocês aqui no Alto da Boa Vista. Pediu sucesso para nós aqui, ouvinte do nosso programa todos os domingos. É a Lídia. Um abraço aí pra Lídia Rodrigues que tá curtindo nós aí, tá? Que tem o sobrenome do Pepe também, né? Minha amiga Carmélia! Você tá bom, Carmélia? Tudo jóia? Faz tempo, hein, Carmélia, que você não participava do programa. Fala comigo.
3: Bom dia, Alex. Tudo bem? Você, o Marquinhos. Eu espero que sim, louvado seja Deus, né? Vamos
0: Amém.
3: Que vamos, né?
0: Vamos aí. Amém.
3: É, gostaria de ver a música do milionário José Rico. Amor para quem te ama.
0: Amor
3: beleza?
0: Para quem te ama, certo.
3: Quer rodar?
0: Certo.
3: Dá pra você rodar, não sei.
0: Opa, agora.
3: Aí eu ofereço pra todos vocês aí da rádio.
0: Certo.
3: Pra toda a minha família, para todo o aniversariante de hoje, pra todos do grupo. Beleza?
0: Beleza, combinado.
3: Desejo um feliz domingo abençoado, né?
0: Amém.
3: Com muitas felicidades. É, hoje tá bom lá na glória, né, Alex? Queima do alho, né?
0: Isso, hoje é queima do alho, lá tradicional.
3: Um bom dia, tá? Feliz domingo, bom almoço, bom final de semana, uma semana abençoada pra nós todos. Tchau, abraço. Põe no sorteio também, tá?
0: Fechou.
3: Carmélia.
0: Valeu,
3: eu
0: Carmélia.
3: Eu sou a fã da Conte.
0: Tá bom, Carmélia, que Deus abençoe você, tá? Sempre participando do nosso programa. O pedacinho, vereador, você tá curtindo o nosso programa aí? Um abraço. Ele vai falar comigo. Fala comigo.
4: Cara. Meu amigo Alex Camargo,
0: opa!
4: É o pedacinho vereador.
3: Marquinhos.
4: Tô aqui, passando para desejar um abraço a todos os ouvintes do programa Rádio Rodeio. E dizer que você tá fazendo companhia aqui no meu carro. Um abraço, tamo junto. Pedacinho não para, diferente dos iguais.
0: Valeu, meu amigo Pedacinho, curtindo o nosso programa. Deixa eu ver aqui, fala comigo.
5: Aqui, bom dia, Alex.
0: Opa!
5: Pra vocês, que Deus abençoe. Coloca um modão pra nós aí. Eu sou Maria Aparecida, aqui de Curvelândia. Bom domingo.
0: Fechou, Maria, combinado. Ô, João, você, João, fala, João.
6: E a Carmélia nem mandou um alô pra mim. Eu mando pra Carmélia. A Carmélia não mandou, esqueceu de mim.
0: Não esqueceu não, João. Ela não... Pode mandar outro áudio, viu, Carmélia? Senão o João vai ficar bravo. Ele tá falando que você esqueceu dele. Não esqueceu não, João. Vamos lá, então, prosseguindo com o nosso programa, agradecendo pelo carinho, passando pro lado de cá, rasgando, costurando. 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Bacana demais. Vamos lá então. Vamos prosseguindo atendendo o seu pedido. É muito importante você participar do nosso programa. Agora são exatamente 11 horas e 56 minutos. Daqui a pouco eu volto. Segura aí.

0: amigos que vieram do sul de Minas para cantar para vocês uma música bem apaixonada. Vou cantar uma com eles e depois eles fazem uma. 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

quero falar de Renato de Paula. Renato de Paula, um dos grandes campeões, ganhador de mais de 200 mil reais. Dois carros, duas motos. Alô, Genilda! Alô, Genilda! Pra você, um grande abraço, Genilda! O nosso carinho, o Mato de Paula, ajeitando. Liga, apresentação de José dos Quatro Marcos, é o Mato Grossense. O portão que vai funcionar da C Galeria Extrotubo. Tá no jeito, alô, Dudu! Lança a boiaba! Deu sinal na buzina, agora Renato de Paula pediu a porteira, Renatinho de quatro marcos, o touro pesa,

0: Sertanejo Classe A. Classe A. Fala com eles, Pepe.
1: Muito bem, de volta pra você. Agora eu já posso falar uma boa tarde, né? Uma abençoada tarde de domingo pra você que tá com a gente até agora, né? Tem aí mais ou menos 45 minutos pra gente ficar juntinho. A nossa programação é até as 13, mas até as 14. Meu amigo Marquinhos preenche a grade. Você vai curtir o sucesso que você gosta aí, né? Meu amigo Katiká tá lá em Rubineia, no estado de São Paulo, tá acompanhando o nosso programa lá. Maravilha, hein? Um abraço aí para todo o pessoal que curte nós aí em outros estados, outras cidades, através do nosso aplicativo. Muita gente curtindo o nosso programa de hoje. Meu amigo Vanderlei Grugel, tudo bem? Irmão do Sidney Grugel, lá nos Estados Unidos. Aproveitar e mandar um abraço aí pro meu amigo Sidney Grugel, do Rancho Grugel, né? Os patrocinadores anuais nos rodeios por onde a gente passa. 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Aí, calçando e vestindo, a nossa equipe está, né? 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Um abraço aí, galera, mais uma vez. Faz parte há muitos anos, né, Jacinto Fraga, parceiraço do nosso programa, sempre juntinhos, juntinhos aí. Deixa eu ver aqui o pessoal que mandou mensagens, né? Você que tá mandando mensagens pra gente. Carmélia, você lembrou do João? Lembrou do João?
2: Oi, Alex. Fala pro João, assim, que eu mandei um abraço pra ele, que eu ofereço pra ele também e toda a família dele, tá?
1: Tá certo.
2: Beleza?
1: Aí,
2: vamos,
1: João.
2: Que vamos.
1: Agora
2: bom dia,
1: sim.
2: Feliz domingo pra todos.
1: Você também. Agora sim, João. Agora sim, João. Agora a Carmélia lembrou de você, tá bom, João? Um abraço aí, o João Batista, que sempre participa do nosso programa. Todos os domingos. É o homem que mais manda áudio pra gente, sabia? Né, João? Deixa eu ver aqui. Bom dia, Pepe. Tarde. Coloca meu nome no sorteio. Rogério Prado também pra minha esposa, a Marinete Matheus. E também o seu filho, Matheus Henrique do Prado. Né? E também do seu neto, Gabriel Matheus Carvalho. Manda música aí pra nós, pessoal, que tá lá no Parque Morumbi curtindo nós. Deixa eu ver, fala comigo.
3: Bom dia, coloca o meu nome no sorteio. Meu nome é Gabriel Matheus.
1: Tá certo, Gabriel.
3: Tchau, obrigado.
1: Valeu, Gabriel. Valeu, vou colocar seu nome aqui, tá bom? Tarde, Pepe. Eu quero participar do sorteio. É a Cleide de Azevedo, lá de Curvelândia. Bom dia, com muita alegria, meus queridos amigos. Alex Camargo, Marquinhos, tudo bem com vocês? Opa, graças a Deus, tá tudo bem aqui. E vocês aí? Eu espero que esteja tudo bem também. Eu quero oferecer a programação de 0 a 100 para não esquecer de ninguém. E muito obrigado pelo carinho. Tá ligadinho no nosso programa aí com vocês, né? Ela pediu a música de Breno Reis e Marcos Viola, 700 quilômetros de saudade. Essa é boa, viu, Marquinhos? Essa é top, eu gosto dessa moda, hein? Fala comigo, fala comigo.
4: Ô, Pepe, bom dia, bom dia. Opa. Tudo beleza?
1: Joia.
4: É o Daílson da Costa, aqui do Margarida Alves. Gostaria de ouvir a música Meu Velho Pai, com a Carmen Silva.
1: Certo.
4: Oferecer para todos aqui do assentamento Margarida Alves, minha mãe, meus irmãos.
1: Certo.
4: E para todos nós. Pra todos vocês aí da rádio.
1: Valeu.
4: É meu nome no sorteio.
1: Fechou, combinado. Fala comigo.
5: Já vai ganhar esse pendrive aí, Alex Camargo.
1: Oi.
5: Ó, modão, nós estamos por cá.
1: Valeu.
5: Curtindo a rádio vocês.
1: Valeu, um abraço.
5: Ó, esse bovão aí. Vamos por cá, sintonizado.
1: Grande abraço pra vocês aí, ó. Tarde, Pepe. É, a próxima aí, manda, coloca meu nome no sorteio, né? A Maria José Soares. O seu esposo é o Reginaldo Campos de Oliveira. O seu filho é o Rodrigo Soares de Mendonça. Ô, tchão!
6: Bom dia,
1: você tá bom?
6: Estamos aqui no, na Traquelândia, na Casa do Sul, aqui comendo
1: certo.
6: O final do almoço, assando uma carrinha aqui.
1: Certo.
6: Vamos mudar de nós.
1: Valeu. Fechou, combinado. Vanderlei Grugel.
7: Alô, Pepe. Bom dia, meu irmão.
1: Tudo jóia?
7: Beleza?
1: Tá em Araputanga? Como
7: tá o seu Marquinho por aí? Só na correria, só no batidão da viola?
1: Ah, opa!
7: Dá uma moda pra nós aqui em Araputanga.
1: Certo.
7: Tranquilo?
1: Tranquilo.
7: Esse é pra Dona Ângela, pro seu Rael, pra você, sua família.
1: Obrigado.
7: Pra família de todos os ouvintes aí.
1: Fechou.
7: Beleza?
1: Beleza.
7: E pro Sidney lá nos Estados Unidos. E um povão que tá lá no Rancho Grugel, hein? Você tá doido?
1: Tá certo.
7: O tempo curtindo. Tá favorável pra isso, que calor, moço.
1: Tá calor demais, tá favorável. É, rapaz, calor, vou falar pra você, né? 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Um abraço pra vocês. Vamos prosseguindo agora, 12 horas e 22 minutos. Daqui a pouquinho eu tô de volta. Segura!

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0: Camargo.
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2: É nóis, de volta pra vocês. Aquele abraço todo especial. Agora são exatamente 12 horas e 33 minutos. Deixa eu mandar um abraço aqui pro Delfim Moreira. Delfim Moreira é um dos padrinhos do Pepe, né? Do Alex Camargo. Grande abraço. Proprietário aí da Secretaria Tacado e Motopeças Moreira, da cidade de Araputanga. Um abraço para a esposa dele, a Ione, que está curtindo nós, né? As suas filhas. O pessoal está chegando aí em Glória. É, a grande queima do alho está acontecendo aí em Glória. Muita gente presente aí. Um abraço para todo o pessoal que está aí e está curtindo o nosso programa. Maravilha, hein? Bom demais, tá conta. Meu amigo Katiká, tá tudo bem por aí, Katiká? Tudo jóia? Como é que tá as coisas? Como é que tá os andamentos por aí no estado de São Paulo? Tá calor aí ou não? Aqui eu vou falar pra você, viu? Vamos ver, deixa eu ver aqui. Boa tarde, Pepe. Tudo tranquilo, tudo na santa paz de Deus. Tá bom? Toca pra nós aí uma moda do Tião Carreiro. O meu amigo Vanderlei, da cidade de Cuiabá. Tá lá na capital do Mato Grosso, curtindo nós. Maravilha. Vamos lá, fala comigo. Você vai participar agora do nosso programa.
3: Boa tarde, Pepe, tudo bem? Opa, aqui, joia. Quem fala, tá falando é o Reginaldo.
2: Tudo bom?
3: Moro bem da Chaco Pop 90, Jaconias.
2: Opa.
3: Manda uma moda de viola pra nós aí, fazendo um favor. Pra
2: fechou.
3: Todos os pais, beleza?
2: Beleza, um
3: abraço. Todos os domingos nós curtimos o seu programa aqui.
2: Obrigado.
3: Acompanha meu nome no sorteio.
2: Fechou, combinado. Um abraço pra você, que Deus abençoe aí, tá? Tudo de bom pra vocês que estão acompanhando a gente agora aí. Pessoal que tá curtindo nós. Meu amigo Marcinho Liane, você tá bom? Fala comigo. Pessoal que tá curtindo aí.
4: Ó. Ô, Pepe, bom dia, Pepe. Bom dia, Marquinho. Como é que tá por aí? É o Marcinho da Fazenda Santo Antônio.
2: Tá bom. Mandou
4: um parabéns de Gino Sina.
2: Sina.
4: Um grande abraço aí pra todos.
2: Valeu. O Marcinho, todos os domingos ele manda a foto pra gente aí do churrasco que é tradicional, né? E o trem tá bonito. Pra nós que é bonito aqui, né, Marquinho? Só olhar, né, Marcinho? A gente só pode olhar. E lamber com o zóio, que não tem como, né? Grande abraço aí, os meninos que estão curtindo nós aí. Deixa eu ver. Ô, Katiká, tá aí no estado de São Paulo, fala comigo.
5: Bom dia, meu amigo Pepe, bom dia, Marquinhos. Aqui é o Gadilzinho, fala lá de Rubiné, São Paulo. Beleza, meu amigo?
2: Beleza.
5: Quero mandar um abraço pro meu compadre Zé Carlos Feltrinho, lá na Ressaca, compadre Lontonho, minha compadre Luciana Feltrinho. Um abraço pro meu compadre Batista, um abraço pro meu compadre... lá no meu Caio Rock, compadre Osmar, compadre Creuza. Um abraço pro meu compadre Batista. E um abraço pro meu amigo Zé Marco. Zé Marco, a esposa dele aí, Mirassol do Oeste.
2: Certo.
5: Compadre Vaí, Laide. Um abraço, meu amigo, pra toda a galera de Mirassol do Oeste. Meu compadre Celso, meu compadre Maria, lá no Sonho Azul. Um abraço pra toda a galera aí de Mirassol do Oeste, principalmente pra vocês da rádio, meu parceiro. Beleza?
2: Beleza.
5: O Gatilhazinho fala lá de Rubiné, São Paulo. E um abraço, estamos aqui eu e meu filho João Vitor comendo um churrasquinho agora, um pinho assado, uma linguiça de porco caipira, tomando aquela gelada, eu e meu filho aqui em casa.
2: Certo.
5: E estamos aqui, beleza?
2: Beleza.
5: Manda um modão de João Carreiro pra nós aí, cara, que você sabe, beleza, meu amigo?
2: Beleza.
5: É nóis, cadê a galera aí, manda um alô pra nós aqui na Rubiné, São Paulo.
2: Valeu,
5: beleza, meu amigo?
2: Um abraço aí.
5: Valeu, tchau e obrigado. Um abraço, Marquinhos.
2: Valeu,
5: um abraço,
2: querido.
5: Pepe. Falou, menino.
2: Tamo por cá.
5: Tchau, obrigado.
2: Tamo por cá, um abraço, que Deus abençoe você que tá no estadão de São Paulo aí, né? Sempre acompanhando nós, maravilha. A gente só tem gratidão pelos nossos queridos e amados ouvintes, né? Que faz parte da história do nosso programa, isso é bom demais, maravilha, tá? Vamos lá então, atendendo o seu pedido musical, né? 12 horas e 37 minutos. Já já eu volto pra falar com você, segura!

0: Marco.
1: Vou ter que superar.
2: Tudo pronto, tudo pronto. A festa ligeira, a festa do povo gosta. Agora vai lançar a Estância Versão de Reis. Ele representa a nova Brasília, o Mato Grossense. Ele vem pra turma invasor do Juliano Prioto, tropeiro de Quatro Marcos, advogado respeitado. Conheço a sua história. Portão do Sicredi vai acionar. O gerentão do Sicredi é o Fábio. Alô, Fábio. Um abraço, gerentão do Sicredi. Sicredi que é um dos patrocinadores oficiais. Balangou, balangou a cabeça. Estante a versão de Deus. Vai embora de Nova Brasilândia. Ai!
3: É, e quando os ai ai ai dos locutores chegam no microfone, dá até um arrepio. Daqui, ó, o nosso cameraman focou uma bandeira amarela. E essa bandeira amarela, quando ela cai na arena, é um salvamento para o cowboy, ó. Então, no entendimento do VAR, volta para mim, por gentileza, Edivaldo, lá no começo, bem devagar, ó. O VAR entendeu que o touro bateu agora a garupa, ó, no facão do brete, e, consequentemente, ele mudou a direção do pulo dele. Para o cowboy não ser prejudicado, ele vai ter direito em um novo touro. E o próximo da lista aqui é o Red Bull Brete Certo da companhia J. Bus. Agora, a passada do Johnny. O que, que esse homem faz? Impecável. Junto conosco, o irmão do Prioto, Edmilson Santos, o Fábio veio de Cuiabá, está junto conosco. Aí, Fabião!
4: Olha, dinheiro pra mim não é problema mais. Tô com o Fabiano, gerentão do Sicredi aqui. Dinheiro pra nós, Fabiano. Não temos mais problema agora. Pode começar a descer. Lata, garrafa, litro, tudo que tiver por aí. O gerentão do Sicredi tá aqui.

0: Camargo.
1: Que beleza!
2: Muito bem, de volta, 12 horas e 58 minutos, chegando na reta final do nosso programa. Para você que participou, né? Agora a gente vai para o sorteio. Preparando os tambores, meu querido amigo Marquinhos, rufando os tambores. A gente vai começar sorteando o brinde da Espaço Country. Deixa eu ver, Vanderlei Grugel. Vanderlei Grugel faturou o brinde da Espaço Country. Agora valendo o pendrive do Pepe, mais de 3.500 modas, 180 pasta, deixa eu ver, André Vieira. André Vieira foi o ganhador. Vanderlei vai passar aqui na nossa emissora, pegar a autorização e até a loja Espaço Country retirar o seu brinde, tá bom? O André Vieira, o Pepe vai entrar em contato para fazer a entrega do pendrive. Obrigado a todos que estiveram conosco, agradecendo de coração, né, pela audiência. Essa próxima semana que inicia, que seja uma semana abençoada por Deus, tá bom? E domingo que vem, assim, se Deus quiser, a gente está de volta, tá bom? Tchau, um beijo no coração de cada um de vocês.
3: E companheiros, chegamos ao final dos nossos trabalhos. Obrigado, Deus, arquiteto do mundo, rei das instâncias celestiais, por mais uma vez abençoar os nossos trabalhos. Abençoai os profissionais que aqui estiveram trabalhando em busca do seu ganha-pão. Obrigado, arquiteto do mundo. A partir de agora, vamos retornar aos nossos lares. Vamos descansar. Que Deus acompanhe a todos vocês. Muito obrigado, competidores. Muito obrigado, profissionais que estiveram aqui. Um abraço do Pepe Véi. Um abraço da nossa comissão organizadora. Saúde e paz, porque o resto nós corre atrás.
4: Saúde e paz, o resto a gente corre atrás.
5: Saúde! Tchau, obrigado!
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3: Competidores selecionados, meu amigo Jimenez.
7: Aí, Pepe, agora é ação e reação dentro da arena.
3: Simbora!
8: Vem
3: ele, valeu da primeira da noite, agora vai acionar. Vai acionar e deu Wanda, sim, ele vem. De Vila Kika, Mato Grossense. Ele vem pra bem lembrado, agora vai ajeitando a J-Bus. Além de São José dos Quatro Marcos, vai ajeitando. Ele vai preparando o portão. Portão da Garbo, Center do Vinícius.
9: Eu vou trocar meu celular.
3: Abriu a canção, vai embora da Gai. Reinaldo Jimenez, a primeira da noite, compadre. Olha só.
7: Ô Pepe, e diferente de ontem, hoje deu touro. Agora, olha o sufoco dele, o slow máximo. O Edivaldo, por gentileza. Agora, nesse momento, olha o quanto que o touro tá exigindo e brigando e afastando.
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1: Ele é o Wilton Leite de Brota, São Paulo, vai no vulcão. Todo da Califórnia pra ele, do Chiquinho de Taquaritinga. Campeão de Louisiana, campeão em Palestina, campeão em Suzanápolis, campeão em Boa Esperança do Sul. Aros Alimentos tem porteira pra ele. Aí lança a boiada!

pra vocês como que funciona o nosso rodeio. É cada um saber entrar no seu momento. O Leite fez uma das melhores montarias até agora, de contramão, pessoal. Ele é direito, o touro roda pra esquerda, ele não afasta um centímetro. Agora olha o nosso trio de salva-vidas, ó. Tá no fundo o Gambá, o Cigano e o Ramon já vai chegar agora. Olha quando ele cai do touro, pode soltar por gentileza o que os nossos salva-vidas vão fazer, ó. Eles entram na frente, merece ou não merece uma salva de palmas? Vamos ver a nota.

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2: Zezé de Camargo e Luciano.

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1: Um modão de Urutu de verdade pra vocês aí, ó.

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1: Jean Martinazzo está transmitindo ao vivo para você, mergulhando num espaço onde o coração sobressai. Bem-vindo ao Love Hurts, onde cada melodia evoca uma lembrança, uma sensação intensa, uma narrativa que pode ser espelhada na sua vida. Existem recordações que ardem como o sol de inverno. Existem memórias persistentes que não querem partir. Porém, agora permita que esta música te transporte. Ela chegou para te acolher. Sentir amor pode machucar, mas neste lugar não desistimos. Experimentamos cada emoção. Lutamos contra o sofrimento. Transformamos a tristeza em canção. E agora, a música vai se comunicar por você.
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0: suas melodias findam e nos envolvem em um profundo silêncio significativo. No entanto, o rádio não faz uma pausa. Preparem-se para mais.
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0: relacionamentos que acabam sem anúncio prévio. Há términos que continuam a existir nas memórias. E assim que a harmonia de estarmos sintonizados, cada interrupção serve também como uma tentativa de tomar fôlego. Estamos indo para o intervalo, mas nossa história continua com você. Permaneça conosco, inspire-se e deixe a melodia seguir narrando o que ainda está por vir.
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2: 2h24. 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
0: Regressamos e com nosso retorno, continuam existindo sentimentos que nem mesmo o tempo pode apagar, pois são as histórias que nos marcam profundamente, ainda que pareçam ter sido separadas. Ainda que feridos e calados, sempre vale a pena escutar aquelas lembranças que o coração guarda com insistência.
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Se essa melodia ressoou com você, permita que ela reverberasse em seu ser. Mantemos o curso, com sons que formam verdadeiras emoções.

0: Em certos instantes, apesar de um abraço, poderia nos confortar. No entanto, é o silêncio que ecoa. E é então que a música se transforma em nosso santuário. Se as memórias de hoje são difíceis de suportar, permita que elas fluam com a melodia desta música. Não é necessário segurar cada lágrima. Hora de uma pausinha rápida. Mas não te abandonaremos, não. Fique por aqui, porque vem aí mais uma música que fala direto no coração.
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2: 2:42.

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1: Estamos de volta e o sentimento de saudade ainda está aqui ao seu lado. Quieta, mas constante como sempre. Surpreende o quanto certas recordações ficam vívidas enquanto deixamos elas ir, ficarem para trás. Ainda assim, há coisas que persistem em ficar. Se as memórias são indeletáveis, deixamos que a próxima música suavize um pouco os sentimentos. Ouça essa.
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Algumas canções nos tocam profundamente, enquanto outras simplesmente reafirmam o que já conhecíamos. A seguir, permita que a próxima te mostre aspectos que você ainda não tinha observado.

0: mantenha se sintonizado no Love Hurts, onde até as pausas são preenchidas com sentimentos. E ocasionalmente, é nesse breve silêncio que as emoções verdadeiramente transbordam. Pausa rápida, pessoal. Fiquem por perto que já voltamos com mais conteúdo.
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2: 3 horas.
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1: Retornamos, e não importa quanto tempo passe, existem feridas que apenas aprendemos a aceitar. Certas ausências ecoam mais alto do que qualquer presença. E se ainda dói, não segure a dor, deixe-a fluir com a música, pois frequentemente o coração só precisa de uma melodia para expressar aquilo que não pode mais ser dito em voz alta.
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0: Love Hurts com Jean Martinazzo. Cada canção deixa a sua marca. E cada intervalo é preenchido por um silêncio repleto de emoções não expressas. Vamos dar uma pausa agora. É hora do intervalo. Não vá embora. Retornamos em instantes.
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2: 13h22.

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1: Retornamos. E caso a saudade tenha sido sua companheira neste intervalo, não se preocupe. Ela encontra espaço para se expressar por aqui. O tempo nos ensina certas coisas, mas só um coração aberto nos permite entender outras. Deixe que a canção seguinte siga revelando sentimentos que você ainda não verbalizou.
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partiu, mas as marcas que deixou ficaram. O tormento continua, entretanto as canções aliviam. Prosseguimos. 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

0: continuamos no Love Hurts com Jean Martinazzo, onde cada canção reflete um fragmento daquilo que restou inacabado entre dois corações que falharam em se despedir. Pare um momento com a gente. Venha para o intervalo. Estaremos de volta logo.
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2: 13h40.

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1: Retornando àquele silêncio que grita e aos sons que desvendam o que está retido na garganta, porque há sentimentos que simplesmente não se deixam expressar. A cada retorno nosso, acumulamos mais entendimento ou aumentamos a saudade. Às vezes, ocorre ambas as coisas. Prepare seu coração para estar aberto, pois a próxima canção vai tocar em lugares que poucos conseguem alcançar.
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0: Estamos concluindo por aqui, mas lembre-se, nem todas as histórias acabam com um ponto final, apenas viram a página. Nosso obrigado por nos acolher aí, no meio de suas lembranças, dos seus silêncios, das suas feridas. Se esse dia foi penoso, aspiremos por um amanhã menos pesado. E se assim não for, nos reuniremos mais uma vez no conforto que só o rádio consegue transmitir. Vou nessa, pessoal. Até a próxima vez. Fiquem bem.
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2: 13:57.

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2: A pista está brilhando, o áudio está configurado e agora a festa começa. Aqui não falta energia, estamos no ar com o programa que acelera os batimentos do coração sertanejo. Os hits sertanejos mais emocionantes estão chegando um por um. Desfilam na pista mais querida do Brasil. Do romance apaixonante ao ritmo frenético das festas, cada sucesso é celebrado aqui com paixão e nostalgia. Na pista, todos nós cantamos, dançamos, choramos e festejamos juntos. Porque o sertanejo é assim, cheio de paixão, companheirismo, reuniões e comemorações. É o som da nossa existência. Eu, Paulinho Marcial, te convoco para esta viagem musical inesquecível. Está no ar o Pistaneja, celebrando as melhores músicas sertanejas da nossa amada pista brasileira. Nada como começar no alto nível, com sons que levantam qualquer pista.

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0: só foi uma amostra do que vem por aí na nossa pista. Preparem-se, porque a festa sertaneja está começando agora. Fiquem ligados, mais hits chegando na Pista Neja, o lugar mais amado dos brasileiros.
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2: 4:19.

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1: A pausa terminou e a animação segue forte. Continuamos com a pista aberta. A música tocando sem parar e o sertanejo dominando o ambiente. Teve um momento para respirar? Então agora é hora de dançar. Soltar a voz e capturar cada batida. O pistaneja recessa com energia máxima. As melodias sertanejas não param de ecoar. Com cada sequência, a energia na pista só aumenta. Aqui estão os hits que todos adoram. Na pista predileta do Brasil. A moda para os amantes, hits para os dançarinos e refrões para todo mundo saber de cor. Esse é o ambiente do Pistaneja. Então aumenta o som, convoca os amigos e segue comigo. Porque a jornada musical não para. A cada canção traz um sentimento único. Olá, sou Paulinho Marcial e retorno com mais músicas para fazer a nossa pista balançar. Continuamos essa celebração sertaneja com a Pistaneja no ar.
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0: Estamos ao vivo no primeiro bloco, sentimos a energia lá no alto. E não tire o olho, porque a pista vai esquentando a cada nova volta. Aqui é o Paulinho Maciel, continuamos juntos no Pistaneja. Menino, é hora do sertanejo na pista.
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2: 4h35.
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1: O intervalo foi muito rápido, como um relâmpago. Já estamos de volta com tudo pronto para mais. O ambiente sertanejo ainda está com tudo. A festa segue vibrante e nossa energia aumenta cada vez mais. Uma a uma, as melodias sertanejas desfilam, carregadas de emoções. Música para dançar e histórias conhecidas por todos. Na Pistaneja, os corações batem mais forte e as vozes elevam-se em harmonia, mostrando por que este é o lugar preferido do Brasil. Eu sou Paulinho Maciel e sigo em frente dessa grande festa com vocês. Segue o show na Pistaneja, porque aqui o ritmo sertanejo é incessante. Prepare-se, agora é hora de acelerar. Segura!

clima foi definido na pista. A música disparou e a festa está só no aquecimento. Mas agora é tempo de parar rapidinho, apenas para equilibrar a energia. Agora chegou o instante de um suspiro ligeiro, apenas para harmonizar.

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1: Obrigada, meus amores!
0: Obrigada, linda!
2: 4h59.
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1: Intervalo acabou. E agora a pista retorna com aquele sertanejo que tanto adoramos. Enquanto as modas desfilam, a galera mantém o ritmo cantando. As novas emoções são despertadas por cada música. As novas emoções são despertadas por cada nova música. Aqui é o Paulinho Maciel. Continuamos juntos nessa eterna celebração. Está começando mais um segmento no Pistaneja, a pista que o Brasil adora.

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0: temperatura subiu na pista. Os ritmos sertanejos iluminaram a noite e o bloco foi sensacional. Chegou um instante de tomar aquele breve respiro. Não se mova daí, porque vem aí um bloco ainda mais animado, repleto de músicas incríveis para você cantar e se acabar de dançar. Eu sou o Paulinho Maciel. Não saiam daí, logo mais tem muito mais emoção na Pista Neja, a pista mais amada do Brasil.
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2: 5:17.
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1: A pista estava fervendo. A música não parava e a emoção já se espalhou. A emoção continua. A moda é envolvente. E o refrão é daqueles que todos acompanham. Pois a pista mais adorada do Brasil está sempre ativa. Não mude de lugar. Porque em breve voltamos com grandes hits na Pistaneja. A pista mais amada do Brasil.
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1: A pista incendiou, a batida seguiu e o coração de todos já foi capturado. Hora de dar uma interrupção ligeira, apenas para energizar. Continue aqui. A festa na pista Neja vai esquentar ainda mais com os próximos hits.
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3: 5h32.

0: 5h38.
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1: E acabou o intervalo. Vamos entrar na parte final desse nosso encontro sertanejo. Os sucessos recentes vão desfilar e já é de conhecimento. O melhor está reservado para o final. A cada corte ressoa com mais valor. A cada refrão é entoado com mais intensidade, pois marca o encerramento de nossa balada sertaneja. E você, sempre presente aqui, cantarolando, entusiasmado, integrando a pista mais adorada do Brasil. Está quase na hora de curtir as músicas que encerram essa edição em grande estilo. Paulinho Marcial aqui, e peço que fique comigo até o encerramento, porque agora iniciamos o último segmento da Pistaneja, a festa sertaneja que nunca acaba.

0: hoje a pista se tornou inesquecível. Em cada melodia, a emoção transbordava. Cada parte do refrão era cantada em coro. A essência do sertanejo enchia o ar. Agradecemos quem cantou, a quem dançou, quem vibrou aí do lado da tela. Porque sem você, não haveria tanto entusiasmo na pista. Você é o elemento essencial desta festa. Cada festividade encontra o seu ponto final. Mas nossa despedida vem carregada de expectativas para o próximo evento. O ritmo sertanejo nunca cessa. E a emoção está sempre em alta. A pista está constantemente pronta para acolher mais sucessos.
1: Eu sou Paulinho Marcial e foi um prazer comandar mais um show na sua sintonia, a pista mais amada do Brasil. Até a próxima edição do Pistaneja e que a música continue sendo a trilha da sua vida.
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3: 5h57.
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1: Olá, senhoras e senhores, eu sou a Josi, tô chegando para ficar com você a partir de agora, trazendo mais uma grande programação do Paixão Sertaneja, aquela moda gostosa, com um cheirinho de terra molhada. Esteja certo de que aqui no Paixão Sertaneja a gente valoriza as verdadeiras tradições da moda, sabia? Aquelas originárias do campo, cultivadas com amor e que nunca esqueceram de onde vieram. E se a saudade chegar de repente, ai, fique à vontade. Porque esse programa, porque esse espaço é perfeito para liberar os sentimentos e se deixar levar pelo ritmo da ótima música. Prepare-se, senhoras e senhores, segure firme, porque estamos começando o Paixão Sertaneja de hoje. A música sertaneja que vai mexer com o seu coração.
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0: belezura de música essa que tocou agora. Traz até a sensação do cheirinho da terra molhada. E aí, qual memória essa canção trouxe pra você? Compartilha com a gente. Adoramos uma boa conversa. Agora, gente, mais uma música emocionante que vai chegar direto ao seu coração.
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0: ainda temos muita conversa pela frente. Vamos fazer uma pausa rápida para umedecer a garganta e deixar a viola de lado só por um instante. Já já eu tô de volta. Seguinte, puxa a cadeira, respira fundo, daqui a pouquinho eu tô de volta. Não demora nada, gente. Daqui a pouquinho o Paixão Sertaneja tá de volta e eu prometo que o programa vai voltar ainda mais afinado no ritmo do sertanejo bom.
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2: 6:20.
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0: Tudo certo por aqui, viola afinada e a conversa que segue em frente. Se você decidiu ficar por aqui, prepare-se porque agora a jornada que vem a seguir vai se tornar ainda mais encantadora, prometo. Vem aí aquelas tendências de moda que nos fazem fechar os olhos, reviver os belos momentos guardados. Meu Deus do céu, uma mais gostosa do que a outra. Continue com a gente na aventura do Paixão Sertaneja, onde o sertanejo segue firme e a emoção aumenta a cada nota.
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0: Isso! Esse foi o sucesso que tocou no coração, né? Tem música que é assim, acaba lendo a nossa alma. Me conta, será que ela também falou no seu nome? Tô ansiosa pra saber. Agora sim, seguimos com canções que vão nutrir a alma.
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0: é bom demais. Agora, uma pausa rápida e daqui a pouquinho a gente volta.
1: Só um instante para tomar um gole de água, arrumar o chapéu, acalmar o coração. Daqui a pouquinho eu tô de volta.
0: Não demora, minha gente. Já já o Paixão Sertaneja vai estar de volta com músicas incríveis. Verdadeiros legados musicais para você conferir.
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3: 6h34.
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0: Voltamos e o sertanejão segue incrível por aqui. Agora, meus queridos, deixa o coração falar. Deixa a viola tocar todas as respostas. O Paixão Sertaneja continua com as músicas que você mais adora, exatamente do jeito que deve ser.
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1: Ah, essa daqui é uma daquelas que você quer apertar o replay de forma imediata. Se por acaso tem alguém especial aí nos seus pensamentos, aproveite, meu querido, para fazer essa dedicação. No Paixão Sertaneja, estamos sempre prontos para oferecer mais músicas sertanejas que tocam o coração.
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0: paradinha estratégica. Já já estamos de volta seguindo com o Universo Sertanejo por aqui. Momento de tomar o fôlego, o coraçãozinho precisa estar pronto, porque tem muita moda boa ainda pra gente curtir. Permaneça com a gente, daqui a pouquinho estamos de volta com canções que tocam no fundo da alma da gente.
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2: 6:47.

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2: 6h53.
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1: E aqui estamos novamente, firmes e fortes, com a música sertaneja. O som da viola ressoa e o coração se enche de expectativa por mais aventuras emocionantes. No Paixão Sertaneja, a jornada prossegue por aqui com músicas gostosas de se ouvir.

0: coisa boa de escutar. Essa daqui vai direto pra memória. Essa canção aqui fez você recordar daquele momento particular ou daquela pessoa especial? Conta pra mim. Segura, minha gente, que ainda tem muita cantoria pela frente.
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1: E aí, preparado para uma outra parada musical na nossa rota de músicas incríveis? Aguenta que já já eu tô de volta. É só respirar fundo, minha gente, permitir que a saudade encontre o seu lugar no peito e daqui a pouco a gente ouve mais moda por aqui. Não demora nadinha, tá, gente? Já já tem mais Paixão Sertaneja por aqui com músicas incríveis para você conferir.
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2: 717.

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1: Voltamos agora para continuar essa expedição sertaneja que jamais desvia a sua rota. Adoro quando você segue aí do outro lado do rádio, porque você sabe que as melhores ainda estão por chegar. A viola tá afinadinha, a sanfona dando seu suspiro e o coração já está no ritmo da nossa próxima moda. Em cada nota musical aqui no Paixão Sertaneja tem uma história que nos toca profundamente e retrata as nossas emoções. Vamos lá, senhoras e senhores, agarre-se firme que o caminho é belo e as emoções estão só se intensificando.
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0: Essa aqui é só nostalgia, gente. Cada linha, cada pedaço dessa música é uma vivência maravilhosa para ser recordada. Você já enfrentou uma situação mais ou menos assim? Conta para nós, vai. Continue conosco para mais melodia sertaneja de qualidade por aqui.
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0: Ai, música boa é aqui, né? Mas agora vamos para uma pausa bem rapidinho. Daqui a pouquinho eu tô de volta. E agora, apenas um tempo de refrescar a garganta e preparar a viola para o nosso próximo ato. Sai daí não, tá? A viagem pelo mundo sertanejo promete mais e mais e mais canções maravilhosas por aqui. Já já eu tô de volta com o Paixão Sertaneja, trazendo ainda mais emoção para sua sintonia.
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2: 7:30.

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1: É hora de engatar novamente no embalo, gente, porque agora tá começando a parte final do nosso sertanejo. Prontos com o coração afinado e a viola em mãos para mais uma seleção de modas excepcionais. Fique firme, seu querido, sua lindona, porque vamos fechar o super programa com um grande espetáculo dourado. No Paixão Sertaneja, estamos juntos até o último acorde.
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0: dessa forma, encerramos mais um Paixão Sertaneja, meu povo. Foi esplêndido percorrer esse caminho de modas fantásticas, tendo você aí do outro lado. A cada acorde, trouxemos à tona lembranças queridas, rimos juntos, fomos tocados pela emoção e deixamos o sentimento prevalecer. De coração aberto, vou agradecendo pelos momentos de prosa de hoje e pela companhia acolhedora. O sertanejo vai além das melodias. É um abraço. É um reviver de momentos, é uma sinceridade compartilhada. Não deixe a tristeza tomar conta de você, porque ó, a gente já marcou a nossa próxima viagem, o nosso próximo encontro. Até lá, continue se cuidando, se deixando inspirar e vivendo no ritmo das melhores melodias sertanejas.
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2: 7h54.
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